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6: Olá, bom dia, sou a Carla Fino. Arranca oficial do verão com temperaturas altas. Bragança, Vila Real e Guarda estão sob aviso laranja devido ao tempo quente, pelo menos até terça-feira. O Instituto Português do Mar e da Atmosfera coloca ainda 11 distritos em aviso amarelo, exceção para as regiões de Aveiro, Leiria, Lisboa e Algarve. Já a Direção-Geral de Saúde alerta para as poeiras do Norte de África que vão afetar Portugal a partir de hoje. Termina hoje em Anadia o Congresso do PSD com o discurso de Luís Montenegro e a eleição dos novos órgãos dirigentes. A nova direção vai contar com Sebastião Bugalho, Carlos Moedas e Pedro Duarte como vice-presidentes. Leonor Beleza continua como vice-presidente e Hugo Soares como secretário-geral. Estão todos bem? Subiu para 21 o número de portugueses afetados pelo incêndio no Hotel de Luxo, na República Dominicana. A confirmação é dada pelo ministro dos Negócios Estrangeiros, Paulo Rangel. No Mundial, o Japão vence a Tunísia por 4-0 num jogo que está prestes a terminar.
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16: É assim mesmo, a acordar cedo a um fim de semana. Estás com a RFM, hoje é comigo, Inês Andrade, e vamos começar tão bem com uma música que não julga o amor. Vais ouvir agora Olivia Dean, é espetacular. Põe mais alto e sente a letra do início ao fim. Boa viagem!

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Chegaste agora, tem um ótimo domingo e estás a aproveitar as grandes músicas da RFM. Não há pausas, sim, nós tratamos sempre da tua banda sonora, da logística do dia-a-dia do Lufa Lufa, mas também quando estás mais relaxado. Ou se calhar até estás a trabalhar, não é? Nós estamos sempre contigo aqui na RFM. Eu sou Inês Andrade, ele é o Ed Sheeran. Põe esta

Hoje esta música podes ver e ouvi-la no Rock in Rio, na cidade do Rock, segundo dia de Rock in Rio e RFM. Tenho um orgulho gigante em fazer parte do Rock in Rio desde o primeiro dia, é verdade. Agora, a aproveitar as 10 músicas da tua RFM, eu sou Inês Andrade, tenha um ótimo domingo. Aproveita esta grande música. Bora lá!

0: dia estão todas aqui. São 10 músicas seguidas sem interrupções na tua RFM. Chegaram ao fim, mas não te preocupes, não tarda, voltam de novo. Eu sou Inês Andrade e já aqui contentinha a chegar ao segundo dia de Rock in Rio. É verdade, hoje vai ser com Linkin Park. E também temos o próximo fim de semana. Se não conseguiste ver, despre este fim de semana ao próximo. No sábado, Rod Stewart, Cyndi Lauper. Vê só o que vai ser o Rock in Rio do próximo fim de semana. Já estamos com a cabeça no próximo fim de semana. Continua com as grandes músicas da RFM. Não tarda nada, vais ouvir a música de Edmex.
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Estás na Rádio das Grandes Músicas, tem um ótimo domingo. A Susana mandou uma mensagem aqui para o nosso WhatsApp a dizer: eu adoro acordar cedo todos os domingos, ponho na RFM e limpo a casa toda. Eu não sei se tu moras perto de alguém, mas se moras, se calhar és igual a uma vizinha minha. Eu já sabia que ela estava a arrumar a casa quando estava a ouvir a RFM. Olha, aproveita agora com esta para limpares, sei lá, os maples.

0: para correr bem, como é que vai ser o teu dia? Vais estar com os teus amigos, a aproveitar o bom tempo, um churrasco, uma ida à praia? Estou a ser metodista, não é? Olha, há uma coisa que eu sei que tens de ir. Tens de ir ao site da RFM, procurar Que Barulho É Este na RFM, com a 121 no coração do bairro, para melhores o aconselhar. 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Amanhã, no café da manhã, ouves o barulho e vais ter de certeza uma ideia que está certa e depois é só ligar.
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18: Olá, bom dia, sou a Carla Fin, já está na Suíça, sou vice-presidente dos Estados Unidos. J.D. Vance chegou esta manhã para negociações de paz com o Irão, numa altura em que ambos os países não se entendem quanto ao Estreito de Hormuz. Apesar do acordo de cessar fogo de 60 dias, Teherão anunciou o bloqueio no Estreito, justificando com os ataques israelitas no sul do Líbano. Um encerramento à navegação desmentido pelos militares norte-americanos, que confirmaram a passagem de mais 50 navios mercantes com mais de 17 milhões de barris de petróleo destinados aos mercados globais. A Autoridade de Controlo Costeiro e de Fronteiras deteve ontem 6 homens na zona de Fuzeta ou Olhão, no Algarve, por suspeitas de contrabando de combustível. De acordo com o comunicado da GNR, a unidade interceptou uma embarcação suspeita à saída da barra da Fuzeta, onde no seu interior foram encontrados 204 jerrycans de combustível e diverso material associado a atividades ilícitas. Os detidos, com idades entre os 22 e os 28 anos, foram constituídos arguidos, sujeitos a termo de identidade e residência.
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1: Bom trabalho para todas as pessoas que estão a trabalhar ao domingo. Vocês são os maiores. Mesmo estando a trabalhar ou não, vais gostar de ouvir 10 músicas seguidas. Tens The Weeknd, Nuno Ribeiro, os Imagine Dragons, também Bad Bunny, Bárbara Tinoco, para que nada te falte. Aliás, se faltar alguma música, só tens de fazer uma coisa muito simples. É passar nas nossas redes sociais e dizer: eu sou a pessoa X e quero ouvir a música Y. Até podes dedicar uma música a alguém. Ok? Sem desandar, vamos lá começar estas 10 músicas seguidas com The Weeknd.

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falar nisto. Acordas, ligas a RFM um domingo e estás bem com a vida, não é? Eu sou Inês Andrade. Ontem foi um dia muito especial. Fiz a festa do pijama para a minha filha lá em casa. 7 crianças a dormirem lá em casa foi uma animação. Agora, se dormi, se estou a sentir que estou direta, ah, pois claro que sim. Mas valeu a pena, são memórias únicas que eles nunca vão esquecer. Agora, 10 músicas seguidas com uma das mais pedidas do momento.

Bad Bunny na tua RFM, a música que fechou o grande concerto dele no Estádio da Luz, em Lisboa. Eu vi e ouvi, dancei, bailei. E é daquelas músicas que eu nunca mais vou esquecer deste grande momento. Inês Andrade contigo, estás a ouvir 10 músicas seguidas, não há interrupções. Cá está a Bárbara Tinoco. Esta chama-se 10 Minutos e é para dedicar à Mariana Sousa.

0: ótimo domingo com a RFM, neste que é o teu programa preferido. Quando acordas de manhã, pões na RFM e podes fazer uma coisa através da aplicação, se vais sair do carro. Estavas a pensar fazer uma caminhada, queres preparar-te para estares impecável durante o verão, então faz assim, leva a aplicação da RFM, uns fones, corres uma música, andas outra, corres uma música, andas outra. Posso garantir-te que a tua vida vai ficar muito melhor. E eu já fiz isto, ganhas mais resistência, eu agora estou a sentir-me uma coach barra PT, mas eu sou a Inês Andrade, locutora da RFM, está bem? Portanto, faz o que tu quiseres, mas fica aqui a sugestão.
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Para ti que chegaste agora, estás com a RFM, tem um ótimo domingo. Eu sou Inês Andrade e será que hoje vais ao segundo dia de Rock in Rio? Será que nos encontramos por lá? Pois, já estou aqui a pensar o que é que eu vou usar, como é que vai ser a noite de hoje, será que melhor do que a de ontem? Ontem foi incrível, pois. Aproveita, só grandes músicas, tem um ótimo domingo com a RFM.

0: Estás com a RFM, tem um ótimo domingo e atenção que na quarta-feira, ouviste bem, podes ganhar 71.111 euros. 71.111 euros. 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Serem teus.
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15: Olá, bom dia, sou a Carla Fino. Arranque oficial do verão com muito calor no país. Bragança, Vila Real e Guarda estão sobre aviso laranja devido ao tempo quente, pelo menos até terça-feira. O IPMA coloca ainda 11 distritos em aviso amarelo, exceção para as regiões de Aveiro, Leiria, Lisboa e Algarve. Já a Direção-Geral de Saúde alerta para as poeiras do Norte de África que vão afetar Portugal a partir deste domingo. Ataques ucranianos com drones provocaram 4 mortos e 28 feridos na Crimeia, península controlada pela Rússia. A informação é avançada pelo governador da região. Já noutro incidente, as autoridades locais de Krasnodar relatam um ataque ucraniano com um drone que matou uma pessoa num ferry de passageiros e incendiou um terminal de combustível. O vice-presidente norte-americano J.D. Vance chegou esta manhã à Suíça para o arranque das negociações com o Irã, isto apesar dos militares iranianos terem afirmado que fecharam novamente o Estreito de Hormuz em resposta aos ataques de Israel no sul do Líbano, um bloqueio desmentido pelos norte-americanos que afirmam que a navegação no Estreito mantém-se.
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17: Boa viagem com a RFM, eu sou Inês Andrade. Ou então bom trabalho, há muita gente que trabalha ao domingo e a pessoa esquece, e não pode ser. Ora bem, vamos juntos ouvir 10 músicas seguidas. Para ti que chegaste agora, grande pontaria. Vais ouvir o arranque com uma das tuas músicas favoritas. E há muito para ouvir. Tens, por exemplo, a música de Billie Eilish, também Pedro Duval, Amy T3, tudo para seres feliz.

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Obrigada por escolheres todos os dias a RFM, é por isso que estamos cá a dar-te grandes músicas. Eu sou Inês Andrade, esta é uma das minhas favoritas, mas passamos de uma das minhas favoritas para outra. Esta que é do Harry Styles, é espetacular, se ainda não conheces, põe mais alto, American Girls, é mesmo, mesmo muito gira. Portanto, é que toca na tua rádio, sim, na RFM.

0: Hoje, segundo dia de Rock in Rio com a RFM. Aliás, a RFM orgulha-se. É um privilégio estar no Rock in Rio desde o primeiro dia com a tua rádio favorita. Hoje vai ser com Linkin Park, é verdade. Portanto, se estás com muita inveja de não estar presente, acho que ainda há bilhetes no próximo fim de semana. Pois é, o Rod Stewart calha bem a qualquer pessoa. Pois, fica aqui a ideia. Podes consultar o cartaz completo no site da RFM.
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0: De volta às grandes músicas.

Estás na Rádio das Grandes Músicas, a tua RFM. Eu sou Inês Andrade, tenho um ótimo domingo. E diz-me lá quem é a pessoa que tu adoras. Provavelmente é um amigo teu, que da tua infância, ou até mesmo um amigo que já trabalhou contigo, que tu gostas imenso e que cada vez que falam dizem: ah, temos de combinar, e depois nunca mais combinam. Ora bem, se calhar hoje é o dia de ligares esse teu amigo e estarem finalmente juntos, não necessariamente hoje, mas combinam um dia específico. Fica aqui o alerta. Eu sou Inês Andrade, continuamos com as grandes músicas. É a vez dos Maroon 5, bem mais alto, e aproveita. Amém.

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0: Muito obrigada por escolheres todos os dias a RFM, quando estás no lodo, no trânsito, mas também quando estás de fim de semana. É maravilhoso, não é? Já sabes que quando estás na tua logística do dia-a-dia, podes ouvir Que Barulho é Este na RFM, com 121 no coração do bairro, para melhor o aconselhar. Há várias tiragens ao longo do dia e tu só tens de tentar ligar. Agora, eu sei que tu pensas demasiado nisto, mas podes passar no site da RFM e veres alguns palpites que já saíram errados, estão lá todos, e assim consegues excluir algumas hipóteses e chegares a uma conclusão mais óbvia.
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17: Olá, bom dia, sou a Carla Fino. Negociações entre Estados Unidos e o Irão devem arrancar já este domingo. Os encontros estão marcados para hoje à tarde e contam também com a mediação do Qatar e do Paquistão, segundo avança o porta-voz do Ministério dos Negócios Estrangeiros iraniano à imprensa estatal do país. Ismael Ibagaia adianta que as reuniões na Suíça dão continuidade à implementação do memorando de entendimento assinado na quarta-feira com os Estados Unidos. Entretanto, fonte militar iraniana, citada pela Agência de Notícias Estatal, afirma que o Estreito de Hormuz permanece fechado e que a Marinha Revolucionária não autorizou a passagem de nenhuma embarcação até nova ordem, um bloqueio em resposta aos ataques israelitas no Líbano. A esta hora, 8 meios aéreos dão apoio a mais de 60 bombeiros no combate às chamas em Vinhais, em Trás-os-Montes. O fogo, que começou às 5 da manhã, está a consumir uma zona de mato, indica a Autoridade Nacional de Emergência e Proteção Civil. Isto num dia em que as previsões apontam para tempo muito quente, com Bragança, Vila Real e Guarda em aviso laranja da meteorologia e 11 distritos sob aviso amarelo.
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0: Estás a ouvir a RFM, para ti que chegaste agora a grande pontaria, sabes porquê? Porque vais ouvir 10 músicas seguidas e sem interrupções. Há Ciro, há David Guetta, com Teddy Swims, também a Nena, Taylor Swift, Kalema. Se faltar alguma é só pedir. Vamos lá começar também com esta de Rosé.

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Estás com a RFM e muito bem, a aproveitar o teu domingo. Eu sou Inês Andrade, nesta altura de casamentos chegou-se à conclusão que os casamentos de pessoas mais humildes são casamentos onde as pessoas dão mais dinheiro aos convidados. Pois é, quem tem menos é quem dá mais. Isto é vida, realmente. Paga-nos com cada partida. Eu não estava nada à espera deste estudo. Ora bem, continuamos juntos a aproveitar 10 músicas seguidas. Esta que tu vais adorar, se ainda não conheces, chama-se Gone, Gone, Gone. É de David Guetta e Teddy Swims. 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

o amor existe. Aqui uma belíssima... Vá, como é que eu hei de explicar isto? Se calhar declaração de amor. Estás com a RFM, Inês Andrade contigo. Continuamos juntos 10 músicas seguidas com a Taylor Swift. É das artistas mais pedidas e percebe-se porquê.

Estás com a RFM e muito bem, tem um ótimo fim de semana. Eu sou Inês Andrade e no final deste mês começam os saldos. Como é que tu lidas com os saldos? Hã? És menino para perder a cabeça? Falamos disso daqui a pouco.

0: Eu sou Inês Andrade, terminaram 10 músicas seguidas, mas não tarda, voltam de novo. O que vai voltar de novo são os saldos, é verdade, no final deste mês há saldos. Eu tenho amigas completamente obcecadas por saldos, não sei se és uma dessas pessoas, mas algumas vão passear pelas lojas, tiram as referências dos produtos que querem e depois percebem se esses produtos vão estar ou não à venda, através das aplicações e dos sites. E mais, tenho uma amiga minha que comprou coisas que está à espera que essas coisas fiquem com saldos para depois devolver. E assim já sabe qual é que é o número... Enfim, uma loucura. Se és daquelas pessoas que perde a cabeça, eu compro coisas nos saldos e coisas que não preciso só porque estão a preços ótimos. Portanto, este ano vou-me controlar.
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1: Estás com a RFM e muito bem, a aproveitar o teu domingo. Hoje, segundo dia de Rock in Rio, vai ser com Linkin Park, vai ser inacreditável. Eu sei que já estão esgotados os bilhetes, mas podes ver na televisão, não é? Também não fiques assim tão triste. E no próximo fim de semana, acho que ainda há bilhetes, portanto é aproveitar para depois não estares a sentir inveja e FOMO de veres todos os stories e mais alguns. Não é? Nas redes sociais a pessoa fica com muita inveja. Daqui a pouco, na tua RFM, tens as notícias para te manteres bem atualizados e depois tens 10 músicas seguidas sem interrupções.
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16: Olá, bom dia, sou a Carla Fino. Incêndio em Trás-os-Montes, junto à fronteira com Espanha. As chamas lavram numa zona de mato, no concelho de Vinhais, e já passaram para o território espanhol. A RFM, fonte do Comando Subregional de Proteção Civil de Bragança, adianta que estão no terreno 8 meios aéreos espanhóis, que apoiam cerca de 60 operacionais portugueses no terreno. Não há habitações em risco. Isto no dia em que arranca oficialmente o verão. As previsões apontam para muito calor e temperaturas que podem ultrapassar os 40 graus. Há 3 distritos do interior norte sob aviso laranja da meteorologia e 11 em aviso amarelo. A RFM, o vice-presidente da Ordem dos Engenheiros, Jorge Lissa, recomenda cuidados dentro de casa para proteger a qualidade do ar, como fechar os estores nas horas de maior calor e ventilar a casa de manhã e ao final da tarde. Continua com bandeira vermelha hasteada à praia de Santa Mar de Oeiras. Mantém-se interdita a banhos esta manhã. Ao que a RFM apurou junto de fonte à autarquia, não há para já previsão de abertura desde quinta-feira, que uma ruptura numa conduta está a impedir os veraneantes de entrarem na água.
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18: Estás com a RFM e muito bem, a aproveitar 10 músicas seguidas. Se chegaste agora, grande pontaria. Eu sou Inês Andrade, pela frente vais ouvir Natty Roots, Sorri, Sou o Rei, que é o que uma pessoa precisa de ouvir a um domingo. Pois bem, também temos Fernando Daniel, Train, ainda Alec Benjamin, Khalid, Pedro Santos. Portanto, se faltar alguma, sabes o que é que tu fazes? Mandas uma mensagem para o nosso WhatsApp, para o nosso Instagram, a refilar. E nós passamos. Boa? Eu sou Inês Andrade, tenha um ótimo fim de semana.

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estás com a RFM, apanhada a cantar e muito bem, são 10 músicas seguidas sem interrupções. Eu sou Inês Andrade, acho que dormi cerca de 4 horas e meia. Ontem houve festa do pijama lá em casa da minha filha que fez 6 anos e foi espetacular. Foi mesmo espetacular, valeu a pena não dormir muito, porque construir memórias eu acho que é o melhor que podemos dar aos nossos filhos. E esta festa fica na memória dela. Agora, para ouvir Dave na tua RFM, põe mais alto e aproveita. 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

Estás na Rádio das Grandes Músicas, na tua RFM. Se só chegaste agora, põe-te à vontade. Eu estou aqui a montar a melhor banda sonora para uma pessoa estar de fim de semana. Também podes estar a trabalhar, estás à vontade. Ouve lá esta grande música. Boa viagem.

0: grande ponto final a 10 músicas seguidas na RFM. Espero que tenhas gostado. Eu sou a Inês Andrade e muita atenção, que nós vamos estar ao teu lado, à tua frente. No dia 17 de outubro, nós vamos estar de volta com que grandioso espetáculo é este, na Superboc Arena. Vai ser incrível, com toda a equipa da RFM em cima do palco. 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

Tem um ótimo domingo com a RFM, bom tempo. Assim a pessoa aproveita muito mais os fins de semana, não é? Eu sou a Inês Andrade. Ficas a saber que a minha música preferida de sempre é do Eric Clapton, Wonderful Tonight. E a segunda favorita é esta, dos Tame Impala. Ora bem, os Tame Impala, que nós falamos no plural, mas a verdade é que quem faz toda esta música é uma pessoa, é o Kevin Parker. É como se fosse um maestro, ele grava sonzinhos, mas depois quando vai a palco leva uma banda para poderem tocar tudo isto ao vivo. É das melhores músicas do mundo. Ouve agora na RFM.

0: Estás com a RFM e muito bem, eu sou Inês Andrade, diretamente do estúdio da RFM para a Cidade do Rock. Não tarda nada, vais ouvir a Inês Bento, ela está na Cidade do Rock, segundo dia do Rock in Rio, hoje com Linkin Park, vai ser incrível. A RFM vai contar-te tudo, passa também nas nossas redes sociais para estares a par.
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14: Olá, sou a Carla Fino. Já está em fase de resolução o incêndio em Vinhais, no distrito de Bragança. As chamas que começaram em território nacional passaram para a fronteira. De acordo com o Comando Regional de Proteção Civil, de Trás-os-Montes, estão 8 meios aéreos no apoio aos cerca de 60 operacionais portugueses no terreno. Pai e filha menor morreram esta madrugada em Santarém, após queda de um oitavo andar. De acordo com a agência Lusa, que cita a fonte da PSP, que relata testemunhos, terá havido uma discussão onde depois o homem, com antecedentes de violência doméstica, ter-se-á atirado da janela com a filha de 4 anos. O caso está já nas mãos da Polícia Judiciária. Esta é, de resto, a segunda criança morta em contexto de violência doméstica no espaço de uma semana. Na quarta-feira foi encontrada sem vida uma criança que terá sido asfixiada pela madrasta. A mulher está em prisão preventiva. Estão bem e foram realojadas noutras unidades hoteleiras os 21 portugueses afetados pelo incêndio no Hotel da República Dominicana, ao que a RFM apurou junto de fonte do Ministério dos Negócios Estrangeiros. O cônsul honorário está a acompanhar a situação.
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17: Bom domingo com a tua RFM em direto da Cidade do Rock. Eu sou Inês Bento e não estou sozinha. Pedro Simões, bom dia.
18: Olá, muito bom dia.
17: Tenho muita pena que ontem não tivesse estado cá. Foi o primeiro dia de Rock in Rio, esgotadíssimo, mas hoje também está esgotado e vais por aí a contar-nos tudo, não é?
18: É verdade. Vou estar em reportagem, portanto, se cruzares comigo, não tenhas vergonha. Fala à vontade.
17: Por favor, porque eu vou querer saber tudo, porque eu vou ter que ficar aqui fechadinha no estúdio a dar-te neste momento 10 músicas seguidas na tua RFM. Boa viagem.

0: Bom domingo com a RFM, que está em direto da Cidade do Rock. Eu, Inês Bento, estou com Pedro Simões e vou deixar-te aqui um cheirinho do que vais poder ouvir hoje no Rock in Rio Lisboa.
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0: 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Já estás com vontade de cantar, não é?
2: É verdade, vai ser um grande, grande dia. Lutação esgotada e pronto, e a casa vai estar aqui à
0: ao rubro. É o segundo dia esgotado. Hoje vai ser muito semelhante ao dia de ontem. Vai estar muito calor, portanto se calhar vamos deixar aqui algumas dicas para ti que estás a caminho do Rock in Rio, que ainda te vais preparar. Protetor solar.
2: É verdade, temperaturas acima de 30 graus, por isso um dia inteiro a apanhar sol, convém que venhas preparado para isso.
0: Contudo, se já estás a vir e estás preocupado, eu não coloquei protetor solar, também há aqui pessoas a distribuir protetor solar, tenta apanhar uma delas, porque
2: aproveitar.
0: É mesmo importante. Depois, hidratação.
2: É verdade, aguinha, muita aguinha, e há aqui fontes para te abasteceres de forma grátis e vai fazer muita falta. Não? E imagino os litros de água que são consumidos aqui diariamente. Milhares, certamente.
0: E podes trazer a tua garrafa de água, tal como a Katy Perry ontem trouxe.
2: Também, grandemente.
0: Para ires enchendo ao longo do dia. Depois, ao final do dia, por muito que esteja calor, durante o dia, tu vais precisar de um casaco, confia em nós.
2: Um casaquinho para a noite dá sempre jeito. Mesmo que não uses, pelo menos está lá.
0: Mas levanta assim um bocadinho o vento e tu vais agradecer-nos para trazer casaco. Depois há outra coisa, bastante importante, que o Pedro Simões obviamente se lembrou, até porque ele vai andar aí pelo recinto, que é o quê?
2: Calçado confortável,
0: claro,
2: obviamente. Portanto,
0: claro.
2: Vir para aqui de botinhas é muito bonito para o Instagram, só que depois pode não funcionar muito bem para deslocares de um lado para o outro ou para fazeres o cavalinho, hoje não há cavalinho, mas pronto, para te movimentares aqui na Cidade do Rock. Calçado confortável.
0: E depois tiras fotos e não apanhas os pés, se for preciso.
2: Pronto.
0: Se é esse o problema.
2: E eu acrescento ainda, um chapéu. Se tiveres um chapéu, traz.
0: Se não tiveres um chapéu, também por aqui vais encontrar vários. Há vários stands a dar brindes e muitos deles são chapéus, portanto agarra o teu, mas tenta estar ao máximo protegido do calor, não queremos ninguém a desidratar, a sentir-se mal. Há aqui uma equipa médica bastante reforçada, mas não queremos que ninguém se sinta mal, queremos que toda a gente desfrute deste dia de Rock in Rio. É o segundo dia de Rock in Rio Lisboa e está esgotado e também está pronto para te trazer muita alegria.
2: Pronto, que tenhas um dia muito confortável e depois visita-nos também aqui no nosso stand da RFM.
0: Estamos aqui mesmo do lado direito. Se estiveres virado para o Palco Mundo, estamos ao teu lado direito. Agora vais com a Bárbara Tinoco, 10 minutos na RFM.

0: Marisa, a terminar 10 músicas seguidas na tua RFM. Eu sou Inês Bento, estamos em direto da cidade do Rock, Rock in Rio Lisboa, com o segundo dia esgotadíssimo. E daqui a nada vamos até ao backstage do Palco Mundo, porque a Teresa Lage tem coisinhas para nos contar sobre os nossos artistas favoritos. Fica desse lado, não podes perder.
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0: Só grandes músicas na tua RFM, que está em direto do segundo dia de Rock in Rio Lisboa. Eu sou Inês Bento e tenho Teresa Lage no backstage do Palco Mundo e eu acho que ela nos vai contar coisas que nós adoramos saber. Todos os segredos de backstage. Portanto, vamos até ao backstage do Palco Mundo para saber, neste segundo dia esgotadíssimo, o que é que mais é pedido pelos artistas que vão estar a atuar no Palco Mundo.
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0: Teresa Lage, com quem tu estás?
2: Olá. Olá, Inês, olha, estou com uma pessoa que eu conheço desde 2004, que é a Ingrid, que faz acontecer coisas maravilhosas no backstage. Tudo o que os artistas se lembram de pedir, tipo quase um jardim zoológico, um barbecue, não sei o quê, ela arranja. Agora está mais difícil. E ela ainda está a recuperar do dia de ontem, não é, Ingrid? Sim. Olá.
3: Não, olá, boa tarde. Não, boa tarde já, né? Nossa, ontem foi muita gente, né? A gente tinha Pedro Sampaio, tinha Kalima, a linda Katy Perry, né? Então foi uma noite bem complicada, no sentido de gente. Tinha muita gente, mas foi maravilhosa.
2: Mas o que é que foi mais complicado? O guarda-roupa da Katy Perry?
3: Nossa, o guarda-roupa gigante. Gigante ontem. A gente colocou no meio do lounge, assim, era o único lugar que eu tinha. Mas funcionou super bem. No final, tudo dá certo.
2: E os outros, quem é que foi também mais complicado? Os Kalima trouxeram muita gente, mas são simpáticos, não é?
3: Muito simpáticos, trouxeram muita gente, mas foram super profissionais. Pedro Sampaio trouxe muita gente também, ainda trouxe uma cantora, né, Melody, conhecida para cantar. Então, assim, eu fiquei com medo e receio de não ter espaço para essas pessoas ficarem confortáveis. Espaço a gente tem, mas tem que ficar todo mundo em pé, né?
2: E agora, daqui para a frente, o que é que vai ser mais complicado? Hoje disse-me que é o dia mais simples. Eu também tenho experiência dos os músicos de hard rock e heavy metal, são assim os mais calminhos, ao contrário do que parece, não é?
3: Sim, a gente sempre acha que eles são aqueles que vão aqui, vão destruir tudo, vão quebrar, né? Nada, eles são super educados, eles são super organizados. Então, assim, a gente não tem problema nenhum com eles aqui. Né? As bandas de hoje estão todas já aqui hoje, já chegaram. Não, os artistas todos não, mas toda a técnica já está aqui, são super organizados. Eu tenho mais de 15 ônibus, eu tenho não sei quantos caminhões já que chegaram essa noite, e tudo super organizado.
2: E o que é que eles pediram mais, assim?
3: Ai, assim, não tem nada muito especial, né? Mas, assim, primeiro esse calor também, né? Ontem me pediram sushi, eu falei, tem certeza? Né? Porque sushi não dá para comer esse calor. Eu tenho medo que possa provocar alguma coisa. Mas eles pedem muitas frutas, muitos sandes, muitas tábuas de frios, algumas bebidas especiais, um vinho especial. Mas aí eu falo, gente, nós estamos em Portugal, vamos tomar um vinho português, né?
2: Aí teve-me a dizer que a comida do catering é toda portuguesa, não é?
3: É, a comida é toda portuguesa, então eles podem saborear a comida portuguesa, apesar de às vezes não saber o que estão comendo, né? Porque a gente sabe, né? Mas tá tudo muito. Esse ano tá fluindo super bem. Começamos com o pé direito. Eu acho que essa noite também vai ser maravilhosa. E semana que vem a gente tem, nossa, a gente tem os ícones, né? Semana que vem, Rod Stewart, né? Cyndi Lauper, que vão ser incríveis. E também não podemos esquecer do último dia, que é para os rapazes jovens que vão estar aqui.
2: E que pedem mais bebidas, não é? Os do último dia.
3: É, esses não pedem comida nenhuma.
2: Só bebem.
3: Eu acho que, né, hoje é outra cultura. É uma outra cultura.
2: Olha, o Charlie Puth ontem só me falava de comida, da comida portuguesa, portanto a comida deve estar boa aqui.
3: Sim, o Charlie Puth gosta muito, então ele pediu até algumas coisinhas doces, umas coisas assim, típicas de Portugal, que a gente colocou para ele experimentar.
2: E hoje tem os Linkin Park nos pastéis de nata, não é?
3: Ah, sim, muitos pastéis de nata. Eu tenho recebido prendas, pastéis de nata, eu tenho recebido muitas prendas, né, de coisas portuguesas, então eu faço questão de colocar nos camarins para eles poderem, né, sentirem, né, pastel de nata, então é fundamental.
2: Ingrid, obrigada e olha, vamos continuar a encontrar-nos por aqui, espero eu, que a Ingrid já tentou ir embora, mas eles não deixaram, não é?
3: Eu vou estar aqui ainda, em Portugal eu sempre vim, eu gosto muito daqui.
2: E nós também gostamos muito de si, olha, daqui dos bastidores, estamos aqui no Rock World Lounge e portanto, olha, ficam a saber tudo em primeira mão o que é que os artistas querem hoje.
0: Obrigada, Teresa Lage, até já.
4: Olha, a Katy Perry a chegar aqui, Ingrid, olha, preciso de uma garrafa de plástico de 5 metros e tem de dar para eu cantar lá dentro.
0: E a Ingrid
4: arranja. Tem que safar.
0: Claro que sim. O que é que tu pedias, Pedro?
4: Se não fosse, sei, olha,
0: quer
4: um
0: dizer,
4: sushi.
0: Tu como DJ, como é que pedes? O que é que pedes?
4: Olha, aguinha e uma toalha.
0: Tu és
4: porque
0: muito saudável.
4: Pronto, só isso.
0: Mas sushi real. Realmente eu estou com a Ingrid. É um bocadinho arriscado.
4: Grande Ingrid.
0: Não é? Agora ficas com a Bárbara Bandeira, ela que atuou ontem, mesmo antes de Katy Perry, e deu um grande show aqui no primeiro dia do Rock in Rio Lisboa, que estava esgotado, tal como hoje. Se estás a caminho da cidade do rock, vem ter connosco, vem dar-nos um grande beijinho. Eu sou a Inês Bento, estás na RFM.

0: Bárbara Bandeira e Evandro na tua RFM. Faz uma ótima viagem, tem um ótimo domingo se estás a caminho da praia, tal como a caminho do Rock in Rio. Protetor solar, água para hidratar e uma sombrazinha, principalmente nestas horas de maior calor. Proteste, não queremos ninguém doente nem a apanhar escaldões. Se estás a caminho do Rock in Rio, vem rápido para ver Linkin Park, Hoobastank e também Kaiser Chiefs.
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16: Olá, boa tarde, sou a Carla Fino. Mais um caso de violência doméstica. Pai e filha de 4 anos morrem após queda do 8º andar em Santarém. Uma menor e o pai de 33 anos com antecedentes de violência doméstica e um processo ter-se-á tirado da janela com a filha ao colo. A RFM, fonte da Direção Nacional da PSP, revela que o homem é de nacionalidade indiana e a criança é portuguesa. A Polícia Judiciária está já a investigar o caso e há uma equipa de psicólogos do INEM a prestar apoio à mãe da criança. É a segunda vítima menor a morrer em contexto de violência doméstica no espaço de uma semana. Já na quarta-feira, outra criança tinha sido encontrada sem vida em Valpa. A madrasta ficou detida. Papa Leão XIV alerta: ninguém pode virar as costas aos refugiados. Esta manhã, após a oração do Ângelus na Praça de São Pedro, no Vaticano, o Papa evocou o Dia Mundial do Refugiado, promovido ontem pelas Nações Unidas. Leão XIV exortou todos a acolherem as vítimas de perseguição para que possam viver em paz, com dignidade e olhar para o futuro com esperança. E faltam poucos minutos para a abertura das portas do segundo dia do Rock in Rio Lisboa.

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1: Bom domingo com a tua RFM. Estamos em direto da Cidade do Rock. É verdade, Carla Fino, são 12h55, portanto, há uma em ponto abrem as portas do Rock in Rio Lisboa para o segundo dia esgotadíssimo. No palco ainda estão a fazer algum soundcheck, mas logo a seguir vai estar cheio dos primeiros fãs ali na frontline. Estou ansiosa por ver quem é que vai correr mais, quem é que é a primeira pessoa a chegar ali à linha da frente do palco mundo. Por aqui tens 10 músicas seguidas, faz uma ótima viagem. Quanto

10 músicas seguidas. Eu sou a Inês Bento, também estou muito bem, estou super hidratada. A Serra da Estrela deu-nos água para a equipa toda. Já abriram as portas do Rock in Rio, já estão a chegar os primeiros fãs para a fila da frente. Espero que também tenham trazido água, porque está muito calor. Por aqui na RFM, continua, faz uma ótima viagem.

Bom domingo quanto o RFM, que está em direto da Cidade do Rock. Eu sou Inês Bento, já vejo a fila da frente do Palco Mundo cheíssima. Já se está a compor muito bem. Este que é o segundo dia esgotado, portanto, se ainda gostavas de viver a experiência do Rock in Rio, podes fazê-lo no próximo fim de semana. Hoje já não vais conseguir vir até aqui. Se estás a caminho, não te esqueças, protetor solar, garrafinha d'água, porque vais conseguir repor.

0: de rock. Estamos no segundo dia de Rock in Rio Lisboa. Eu sou Inês Bento e eu não estou sozinha. Eu tenho o Pedro Simões na fila da frente para saber o que é que está a acontecer por lá.
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0: Pedro Simões, o que Inês é que Bento. Encontraste por aí?
2: Olá, eu estou aqui na primeira fila e acho que encontrei o maior fã dos Linkin Park. É o Dennis. Dennis, explica lá o que é que tu fizeste para estares aqui hoje.
3: Boa tarde. Prazer estar aqui em Portugal hoje. Fiz uma loucurazinha de 5 dias. Fugi de São Paulo, deixei a esposa com uma criança recém-nascida em casa. Mas faço isso pelo Linkin Park já há mais de 20 anos. O primeiro show foi em 2004 no estádio do Morumbi, do São Paulo. E o último foi anteontem na Espanha, em Santiago de Compostela. É um prazer, Linkin Park significa muito para mim, para minha família, para o meu grupo de amigos. E enquanto tiver Linkin Park, a gente está vivo, a gente está curtindo. Cansado agora, porque fui um dos primeiros a entrar. Escolhi essa parte bem estratégica aqui, na frente do palco. Porque...
2: Fantástico. Olha, vai ficar aqui até o fim?
3: Até o fim, não saio daqui. O show vai acabar, o concerto vai acabar 1h da manhã. Até 1h da manhã estou aqui.
2: E o que é que trouxeste na mochila para te aguentar esse tempo todo?
3: Nada, tem uma barrinha de chocolate, mas o mais importante é a felicidade pelo concerto, Rock in Rio, a família Medina, que sempre proporciona isso para os portugueses, para os brasileiros. Estou muito feliz e vamos curtir o show.
2: Dennis, eu vou fazer uma coisa, vou ali ao estúdio e trago-te uma garrafa de água para estares aqui mais confortável.
3: Obrigado,
2: está combinado?
3: Obrigado,
2: o teu esforço merece isso, está bem?
3: Obrigado, eu fico na guarda.
2: Diverte, bom concerto.
3: Obrigado.
0: Inês, eu ia dizer-te precisamente isso, que era arranja uma garrafa d'água, por favor.
2: Vou trazer. Fãs destes merecem.
0: Merecem, sim. Ele realmente é um grande fã. Diz-me, ele está com uma t-shirt preta?
2: Não, ele está com uma t-shirt branca, mas tem uma tatuagem dos Linkin Park na canela.
0: Uau!
2: Na canela, Linkin Park, estão ali, bem
0: visíveis. Eu estava preocupada com a t-shirt preta, porque hoje, num dia de calor como este...
3: Me leva para conhecer a banda no camarim?
2: Pois, isso não sei. Ele quer ir conhecer já a banda ao camarim. Não sei se tenho acesso.
0: Ele está a ver se tu tens conectos, Pedro Simões.
2: É verdade, é verdade.
0: Nem o Pedro Simões vai entrar lá, se calhar.
2: É verdade,
0: Pedro,
2: é verdade,
0: até
2: é verdade.
0: Já.
2: Mas olha, o ambiente está ótimo, está ótimo.
0: É, estás bem aí?
2: O ambiente está ótimo aqui na primeira fila.
0: Mas tens de vir buscar uma garrafinha de água. Por favor.
2: Vou levar ao Dennis.
0: Vai, aqui na RFM, continuas agora com as 4h30.

0: Os 4:30, Miguel Arujo com Tiques de Rico. E se não és rico, mas gostavas de viver a experiência do Rock in Rio e gostavas de ter um dinheirinho extra, é tentares durante a semana adivinhar o que barulho é este na tua RFM, teu apoio da 121. 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Estamos à tua espera na Cidade do Rock.
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0: Carolina de Deus, na Rádio das Grandes Músicas, a tua RFM, que está em direto da cidade do Rock. Rock in Rio Lisboa, estamos no segundo dia esgotado. Eu sou Inês Bento e não estou sozinha. Tenho Pedro Simões numa das zonas mais importantes e que permite que este festival seja para todos.
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0: Pedro Simões, conta-me tudo.
2: Estava a dizer que é uma causa que nos diz muito, por causa do RFM sem olhar a quem. Estou aqui na plataforma de visibilidade, junto da Carla. Carla, explica que espaço é este.
3: É um espaço que a Total Mobility, que eu estou aqui como voluntária a representar, disponibiliza para as pessoas com mobilidade reduzida, audiovisuais, pessoas também com audição e...
2: Como é que se processa a entrada? Basta chegar aqui e aparecer?
3: Não, há um registro, temos uma
2: plataforma, talvez?
3: Plataforma na entrada, um stand na entrada, volta ao termo, um stand na entrada onde é feito o registro. O Marco, que está aqui comigo, não sei se usufruiu do shuttle da Gare do Oriente para cá. Quem já nos conhece sabe que tem essa possibilidade de fazer um pré-registro e tem logo o acesso do shuttle da Gare do Oriente até aqui à entrada do recinto.
2: Excelente, sim. Olha, e ontem como é que esteve?
3: Ontem esteve cheio também. Eu ontem vim como espectadora, pronto, também é preciso. Mas também andei aqui a apoiar e a ver os meus colegas.
2: Portanto, tentemos dar o maior conforto para um festival destes. Marco, diz-me uma coisa, tu foste o primeiro a chegar. Qual é o concerto que aguardas com mais expectativa?
4: É o Linkin Park, como tem que ser.
2: E como é que vais passar o dia aqui na plataforma?
4: Olha, vou tentar dar uma volta primeiro pelo parque para tentar perceber um bocadinho também o que é que há aqui. A plataforma em si, à primeira vista, parece-me boa, ainda não dei uso, mas acredito que seja. Já vi que também tem casas de banho para nós, o que é muito importante. E a visibilidade parece boa para o palco, portanto, sei que há muitos anos não havia este tipo de condições e agora há. É uma coisa boa para todos nós.
2: É verdade, o Rock in Rio foi pioneiro também nisso. Portanto, conforto para todos aqui no Rock in Rio Lisboa. Estou aqui na plataforma de visibilidade e confirmo, realmente é uma vista praticamente frontal para o palco mundo. Inês,
0: e essa
2: continua.
0: Parte das casas de banho é bastante importante, ontem reparei. E de facto, esta, até já, Pedro Simões. De facto, houve estas duas novidades, porque são duas plataformas. A plataforma A destina-se a pessoas que utilizam cadeira de rodas, pessoas com ananismo, visitantes que tenham uma condição que justifique o acesso a esta plataforma de visibilidade, pessoas cegas ou com baixa visão. E depois a plataforma B destina-se a pessoas com mobilidade condicionada e a visitantes com outras necessidades específicas, mas é tudo também, é feita uma triagem para perceber quem tem acesso a uma destas plataformas. Se estás a caminho do Rock in Rio, faz uma ótima viagem, estamos à tua espera.

0: Taylor Swift na tua RFM, a rádio das grandes músicas e a rádio também oficial do Rock in Rio Lisboa. Estamos no segundo dia do festival, primeiro fim de semana, e está esgotado o dia de hoje. E estas são as músicas que vais ouvir certamente esta noite.
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0: Portanto, se és fã de Linkin Park, Rubastank, Kaiser Chiefs, este é o teu dia. Se não conseguiste arranjar bilhete, lamento, está esgotado, mas ainda podes viver a experiência do Rock in Rio no próximo fim de semana. Os dias ainda não estão esgotados, mas para lá caminham. Eu sou Inês Bento, estou aqui contigo até às 4 da tarde. Se estás a caminho da praia, aproveita também o teu dia, porque está muito calor, mas protege-te.

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22: Olá, boa tarde, sou a Carla Fino. O discurso de Luís Montenegro marca o fecho do Congresso do PSD. A lista do líder obteve maioria absoluta no Conselho Nacional, com 41 mandatos, segundo os dados divulgados no arranque da sessão de encerramento do Congresso do Social Democrata. O Conselho Nacional vai integrar, entre outros, a Comissária Europeia Maria Luísa Albuquerque e a Deputada Teresa Moraes. Luís Montenegro ainda discursa em Anadia e que marca o encerramento da reunião magna do partido. Pai e filha de 4 anos morreram esta madrugada após o homem com antecedentes de violência doméstica ter-se atirado com a menor ao colo de um 8º andar em Santarém. A Polícia Judiciária está a investigar o caso. Um incêndio num prédio de veluto na rua Pedro Hispano, no centro do Porto, está a mobilizar 10 operacionais, apoiados por 4 viaturas, disse à Luz a fonte do Comando Subregional de Emergência e Proteção Civil da Área Metropolitana do Porto. O alerta para o fogo foi dado pouco depois do meio-dia. Até ao momento não há feridos a registar.
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2: Bom domingo com a tua RFM. Eu sou Inês Bento. A tua RFM está em direto da cidade do Rock, Rock in Rio Lisboa. Estamos no primeiro fim de semana, segundo dia esgotadíssimo. Ontem correu muito bem. Os Calema abriram o palco mundo e vão estar aqui entre as 10 músicas seguidas que vais ouvir a partir de agora com o Bruno Mars. Também vais ouvir Fingertips e ontem vi Zé Manel também a curtir todo um primeiro dia de Rock in Rio Lisboa. Fica desse lado, boa viagem e bom domingo com a tua RFM.

Eu sou Inês Bento, estamos no segundo dia. Hoje os concertos começam às 4 da tarde com Dilema no palco Music Valley e também Estar Perdida no palco Superbox. Se estás a caminho da cidade do rock, vem e passa para dizer um alô.

0: A tua RFM que está em direto da Cidade do Rock, segundo dia de Rock in Rio Lisboa, esgotadíssimo. E tenho Pedro Simões pelo recinto. Vamos saber onde é que ele está.
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0: Pedro Simões, onde estás e com quem estás? Pedro Simões, perdi o Pedro Simões. Está aqui
2: estou
0: o Pedro
2: aqui.
0: Simões.
2: Estou aqui. O próximo momento é dedicado a todas as pessoas que estão a sair de casa e que querem confirmar o look, porque depois é muito importante partilhar um conteúdo no Instagram, não é? Estou aqui ao lado.
0: Ontem
2: do
0: vi
2: Vasco.
0: Bons looks.
2: Estou aqui ao lado do Vasco Valadão, da nossa fabulosa equipa de marketing. Vasco, agora este é o momento, chegou o momento. Conta lá o segredo mais bem guardado do nosso stand.
3: Eu acho que o segredo mais bem guardado do nosso stand é exatamente isso que acabaste de dizer, que é o segredo mais bem guardado de toda a gente e que toda a gente se prepara para este festival, que é o look perfeito, também para enfrentar este calor, para enfrentar este recinto. E como esse é o segredo mais bem guardado, nós não podíamos deixar de dar uma oportunidade às pessoas de fazerem um registo do seu outfit aqui no nosso stand, com um espelho interativo, quer dizer com luzes, onde as pessoas podem provar que damn, you look good nestes dias de festival.
2: Mais alguma curiosidade a destacar aqui do nosso espaço?
3: Eu acho que aquilo que mais podemos destacar é que estes 4 dias em que as pessoas chegam aqui para aproveitar e para se divertir, para nós são mais de 6 meses de trabalho e de preparação para fazer isto acontecer e para garantir que damos a melhor experiência a todos os festivaleiros que por aqui passam.
2: Nós queremos que isto seja tipo a bola nívea do Rock in Rio Lisboa. Este pode ser um ponto de encontro. Olha, encontramos ali ao lado do stand da RFM. Para quem está a chegar, onde é que nós estamos localizados? Onde é que encontra o nosso stand?
3: Então, nós estamos na clareira. Somos um dos stands com mais luz, porque nós temos uns ecrãs LED onde mostramos, e que eu convido a assistirem a tudo o que nós mostramos, todas as nossas equipas, as nossas 3 rádios, as nossas programações, a nossa cataplana de paixão da RFM. Portanto, se virem muita luz, logos da RFM ou atores da cataplana de paixão, este é o ponto de encontro. Portanto, na clareira, do lado direito, quem está virado para o palco, deslumbrem-se com os nossos LEDs e venham tirar a vossa fotografia no nosso stand.
2: Pronto, obrigado Vasco, acho que isto tem tudo para correr bem. Nós somos, a partir de agora, a bola nívea do Rock in Rio Lisboa. É o ponto de encontro para todos os grupos. Estamos ali ao lado do stand da RFM, encontramos lá e pronto, e queremos estar bem rodeados com muita gente. Obrigado Vasco, obrigado.
0: Somos um ótimo ponto de encontro, Pedro Simões, e também garantimos que consegues tirar uma foto no Rock in Rio, porque muitas vezes não tens quem te tire a foto como tu querias, então pões o telemóvel apontado para o nosso espelho e tiras a tua foto
2: e
0: como tu queres.
2: E sai sempre bem, sai sempre bem.
0: Porque és tu a tirar, não é?
2: É verdade.
0: Portanto, Pedro Simões, já podes voltar para dentro do estúdio, estás aí na parte de fora, podes voltar, porque este ponto de encontro não se vai perder, já sabes, combina já com os teus amigos antes de perderem bateria do telefone, antes de ficarem sem rede. Combina com eles no final do concerto X, antes de irmos embora, às X horas, encontramos-nos no stand da RFM para que ninguém vá embora sozinho, não é? Não queremos nada disso, portanto, queremos o grupo reunido. Podes sempre, então, combinar esse ponto de encontro à partida aqui no stand da RFM. Tira uma foto para recordar este dia que vai ser incrível. Ontem também foi com o Escalema e eles estão aqui na tua RFM.

0: Fingertips, a terminar 10 músicas seguidas na tua RFM. Estamos em direto da Cidade do Rock, segundo dia de Rock in Rio Lisboa esgotado. Eu sou a Inês Bento e eu sinto que há três tipos de pessoas nos festivais: as que vêm logo cedinho para a fila da frente, as que vêm cedo para aproveitar as atrações e brindes. Eu confesso, não tenho paciência para estar nas filas à espera. E há quem venha mais tarde para não apanhar o calor, porque só quer vir aos concertos. Seja qual for o tipo de pessoa que tu és num festival, vem ter connosco. Se não tens bilhete para este segundo dia de Rock in Rio Lisboa, garanto o teu para o próximo fim de semana. Isto porque parece estranho, mas só em 2028 é que volta a acontecer o Rock in Rio Lisboa aqui com a tua RFM. Faz uma ótima viagem, bom domingo.
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0: Bom domingo com a tua RFM, a rádio das grandes músicas e a rádio também oficial do Rock in Rio Lisboa. Estamos num segundo dia de festival, segundo dia esgotado. E ontem aconteceu algo inédito que vai replicar-se ao longo de todos os dias do festival, que é um espetáculo, um show com aviões. Pedro Simões, ontem não estiveste cá?
1: Não estive.
0: Portanto, não te arrepiaste como eu me arrepiei a pensar, meu Deus.
1: Mas vai acontecer hoje.
0: Vai acontecer hoje. Eu só pensava, mas eles não ficam enjoados dentro do avião às voltas e cambalhotas? Tiago Correia, tu estiveste num daqueles aviões.
2: É verdade, tive.
0: E não ficaste enjoado?
2: Na realidade não, porque isto é treinado. Nós já treinamos há cerca de 10 anos juntos e depois cada um de nós tem experiências e backgrounds completamente diferentes. Eu pessoalmente já estou a voar há 20 anos acrobacia aérea e temos membros da nossa equipa que estão a voar há 35.
0: Para quem não sabe o que aconteceu este espetáculo, lá está, são acrobacias que vocês fazem com aviões. São 5, não é, no total?
2: É, a nossa equipa, os IAC Stars, é composto por 5 aeronaves, 5 pilotos operacionais. Depois temos os backups. Contudo, nós desenhamos cada show, ou seja, desenhamos as manobras para cada show que vamos fazer. Neste caso, para o Rock in Rio, estamos a fazer isto há cerca de um ano e com as limitações que temos a nível de espaço aéreo, a nível de distância, desenhamos as manobras para o Rock in Rio. E também achámos giro, já que se trata de um espetáculo de música, fizemos um género de bailado e que conseguimos coreografar algo no ar.
3: Ó, Tiago, e como é que se processa? De onde é que vocês descolam e depois como é que estão à espera para atuar aqui no Rock in Rio?
2: Então, nós descolamos de Alverca, base militar de Alverca, e temos procedimentos que foram construídos de propósito para nós podermos atuar. Saímos de Alverca, vamos para um ponto que nós desenhámos como um ponto eco, estamos em espera, literalmente chama-se uma espera.
3: Fixe, não apanham fila na segunda circular, é perfeito, não é?
2: Não, porque efetivamente temos um caminho direto, é chamado um corredor, literalmente. E depois, isto é tudo cronometrado ao segundo. Quando temos a clearance da parte do Rock in Rio para entrar, entramos ao segundo com a mesma velocidade, sempre com a mesma distância, e entramos exatamente no tempo zero para iniciar o show.
3: E isso acontece mais ou menos a que horas?
2: Estamos a prever hoje entre as 20 e o pôr do sol.
3: Ok, quanto tempo é que demoram a preparar um espetáculo destes?
2: Neste caso, especificamente para o Rock in Rio, estamos a trabalhar nisto há um ano, porque na realidade é a primeira vez que nós estamos a trabalhar para um festival aéreo, perdão, para um festival de música, porque na realidade nós estamos habituados a treinar e a trabalhar para festivais aéreos.
0: E por ser um festival de música, vocês até têm uma banda sonora.
2: Temos uma banda sonora, contudo, deixamos essa parte para quem percebe exatamente de música, que é a parte do Rock in Rio.
0: Já podes dizer, Tiago, que atuaste no Rock in Rio, e aliás nos 4 dias.
2: É verdade, é um prazer enorme para a nossa equipa, os IAC Stars, e vai ficar certamente na memória para todos nós.
0: Queres fazer um convite a quem está a caminho do Rock in Rio Lisboa, a quem vem no próximo fim de semana para ver este show?
2: Sim, convido a todos os telespectadores, ouvintes, neste caso, para vir ver o The Flight e usufruir tudo o que o Rock in Rio está a prestar para todos os festivaleiros, que é impressionante.
0: E tem hora marcada?
2: Temos hora marcada, só no dia 27 é que vai ser ligeiramente diferente.
0: Por causa do jogo,
2: contudo os horários estão todos anunciados e os outros dias estamos a contar entre as 8 e o pôr do sol.
3: É giro que nós temos aqui uma placa a dizer no ar é a RFM e quem anda realmente no ar é o Tiago e a equipa toda.
0: Então olha, um bom show também para hoje, eu acho que me vou arrepiar novamente, mas pronto, eu não era capaz, Tiago, portanto admiro a tua coragem.
3: Olha, qual é o teu avião?
2: O meu avião é o camuflado.
3: Atenção, sim.
2: Contudo, é engraçado porque eu ia convidar para fazer um voo connosco.
0: Não.
2: Eu tenho um saco de lixo para poder levar consigo sem João. Estou a brincar.
0: O Tiago tramou-me bem agora.
3: Então atenção ao avião camuflado. É lá que vai o Tiago.
0: Agora olhamos para o ar e já sabemos. Olha, ali vai o Tiago. O Tiago está a dançar mais para a direita e mais para a esquerda. Obrigada, Tiago. E um bom show. E no próximo fim de semana voltamos a ver-nos, combinado?
2: Ok, muito obrigada. Em meu nome pessoal e em nome dos IAC Stars.
0: Da equipa. Um grande show, Pedro Simões. Hoje não podes perder?
3: Sim, mas cá em baixo. Não tinha coragem.
0: Podes ir fazer um slide, por exemplo?
3: Já fiz em direto.
0: Não é queres verdade. Ir fazer hoje também?
3: Quem sabe?
0: Então é ficares desse lado para ver se Pedro Simões nos vai surpreender No ar. Nesta emissão. Agora é a Ariana Grande na tua RFM. Boa viagem.

0: Ariana Grande na Rádio das Grandes Músicas, que é também a Rádio Oficial Rock in Rio Lisboa. Estamos aqui à tua espera, o recinto já se está a compor. Eu sou Inês Bento, agora vais ter as notícias com a Carla Fime, logo a seguir. Voltamos à música. Boa viagem com a tua RFM.
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0: Olá, boa tarde, sou a Carla Fino. Luís Montenegro anuncia uma série de medidas que o governo vai tomar. Um fundo soberano do Estado que vai ter participações em várias empresas estratégicas, a aposta na ferrovia e um novo regime para atrair os jovens mais qualificados para a administração pública são algumas das novidades anunciadas no discurso do Primeiro-Ministro que marcou o encerramento do Congresso do PSD. Estão bem e foram realojados noutras unidades hoteleiras os 21 portugueses afetados pelo incêndio no hotel na República Dominicana. Fonte do Ministério dos Negócios Estrangeiros diz à RFM que alguns dos portugueses poderão regressar já na próxima terça-feira. Mundial de Futebol, este domingo Cabo Verde sobe de novo ao relvado, defronta o Uruguai quando forem 11 da noite em Portugal. Antes, às 5 da tarde, joga-se o Espanha-Arábia Saudita e depois o Bélgica-Irão às 8 da noite. Já no Mundial de MotoGP, Marc Márquez vence o Grande Prémio da República Checa. O piloto espanhol e 7 vezes campeão do mundo ficou à frente do seu companheiro de equipa Francesco Bagnaia, que terminou a prova no terceiro lugar. A Iogura cortou a meta no circuito de Brno em segundo lugar.
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0: Bom domingo com a tua RFM, a rádio oficial do Rock in Rio Lisboa. São 3:01 da tarde, portanto daqui a 59 minutos começam os concertos com Dilema no palco Music Valley e também Tara Perdida no palco Superbog. Se estás a caminho, faz uma ótima viagem.

0: Mãe Sara Correia, na Rádio das Grandes Músicas, a tua RFM. Estamos em direto da cidade do Rock. Rock in Rio Lisboa a acontecer. Os Calema atuaram ontem no Palco Mundo. Foram eles que abriram o Rock in Rio Lisboa 2026. E eu não sei se sabes, mas podes casar num Rock in Rio Lisboa, é verdade. Ontem, claro que é uma cerimónia simbólica, ontem quem estava como mestre de cerimónias era a icónica Madonna. Hoje é Freddie Mercury. E será que Pedro Simões daqui a nada consegue ir até à igreja onde estes casamentos se realizam? Já vamos saber. Eu sou a Inês Bento, ficas agora com Dan Lewis.
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0: comigo. A RFM está em direto do Rock in Rio Lisboa, segundo dia esgotadíssimo. E há aqui um sítio onde tu podes casar, não sei se sabias. E o Pedro de Simões está mesmo lá para nos contar como é que isso se processa.
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0: Pedro Simões, explica-me lá como é que eu me consigo casar no Rock in Rio.
2: São casamentos à moda de Las Vegas. E aqui ao meu lado tenho o Pedro Mercury. Pode ser anunciado assim, Pedro?
3: Yes.
2: O mestre de cerimónias. Pedro, o que é que vai acontecer aqui?
3: Hello people, beautiful people, venham até aqui ao Rock in Rio para vos poder casar. Eu vou ser o vosso mestre cerimonial. E sabem aqueles casamentos à moda de Las Vegas? You know, vocês vão ter que se inscrever, vai começar às 17 horas em ponto e temos uma rampa e vamos estar à vossa espera para eu bless your casamento. Venham que vai ser muito divertido.
2: Pedro, por que é que estás a falar assim? Explica lá, o que é que vai acontecer quando subires ao palco?
3: Vai acontecer que nós vamos cantar duas músicas, vamos ter aqui a energia do Freddie Mercury e como o Mercury anda learning the Portuguese, eu ainda estou a aprender um bocadinho o inglês. O inglês não, o português.
0: Muito bem.
3: E é isso, é virem conhecer o amor de Las Vegas. Aqui o nosso objetivo é casar livremente qualquer pessoa, pode ser um objeto, é diversão pura.
2: Sim, quem quiser participar, como é que faz? Onde é que se dirige? É preciso inscrever?
3: Os nossos anjos tiveram a fazer as inscrições, marcações, mas as pessoas podem vir livremente, subirem na rampa, sempre com uma coisa muito importante: alegria, sorrisos e very, very, very funny.
2: Pronto, Pedro Mercury é o mestre de cerimónias aqui na capela do Rock in Rio. Portanto, quem quiser vir casar, ter um casamento à moda de Las Vegas, está convidado. Pedro, uma despedida final, um convite para fecharmos este momento.
3: Venham, nós queremos sentir a vossa energia, queremos brincar muito com vocês e temos aqui uma vantagem: são casamentos que não interferem com o IRS.
2: Love of my life.
3: Somebody's love.
2: Pronto, maravilha, maravilha.
0: Pedro Simões com Pedro Mercury. Obrigada, Pedro Simões,
2: até já.
0: Claro que estes casamentos são simbólicos. No próximo fim de semana, no sábado, podes ser casado por Elton John e depois no domingo por Snoop Dogg. Portanto, se vieres ao Rock in Rio, já sabes. Olivia Rodrigo ainda está a curar o coraçãozinho dela, portanto, o casamento dela se calhar fica só para o ano ou para daqui a 2 anos. Boa viagem com a RFM.

0: Pedro Santos na tua RFM, a rádio das grandes músicas e a rádio também oficial do Rock in Rio Lisboa, que durante este fim de semana e no próximo também mudámos a rádio para a cidade do rock para acompanharmos de perto e contarmos tudo e também estarmos próximos de ti. Portanto, se vieres ao Rock in Rio Lisboa, passa por aqui para dizer um olá. Se vieres, traz também protetor solar, uma garrafa de água, podes sempre voltar a enchê-la nos vários pontos de água que temos espalhados pelo recinto. Vem, põe protetor solar, não te esqueças, por favor. Boa viagem com a RFM.
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0: Só a mim, Margarida, na Rádio das Grandes Músicas, a tua RFM, em direto do Rock in Rio Lisboa. Eu sou Inês Bento e vou agora saber onde é que está Hélder Tavares.
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0: Onde estás tu, Hélder Tavares? Conta-me tudo.
2: Inês Bento, eu estou pelo meio do recinto a passear aqui pelo Rock in Rio Lisboa. Eu não sei se já tinha dito, mas é a minha primeira vez aqui neste espaço.
0: É?
2: Isto é incrível.
0: E estás a gostar.
2: Estou a gostar e estou a gostar de tal forma que eu parei agora num palco, chama-se Bacana Play Digital Stage. Este ano Bacana Play juntou-se à Rock in Rio pela primeira vez e dá inclusive o nome a este Digital Stage.
0: Que
2: acho
0: é o teu
2: palco?
0: Melhor
2: do que falarmos com... que é o meu palco, exatamente,
0: palco
2: como
0: digital.
2: Sabes bem. Acho que nada melhor do que falarmos também com alguém que percebe da coisa, a Pedro Miguel Garcia, Country Manager da Bacana Play em Portugal e também no Brasil. Olá Pedro, muito obrigado por esta possibilidade da RFM estar aqui neste Digital Stage. Começamos talvez por uma perguntinha, que é: isto das viagens não é fácil, não é?
3: Não, de todo. Isto são... mas faz parte e é maravilhoso ter esta possibilidade. Portanto, é absolutamente incrível e é um sonho que estamos a viver. Portanto.
2: Bacana Play associa-se ao Rock in Rio, dando assim nome a este palco, Bacana Play Digital Stage. Qual é que foi aqui a ideia?
3: Não, nós somos uma marca de casino online, nós queremos apostar muito no entretenimento responsável, no divertimento responsável, e sabemos que uma das formas de crescer no mercado português, que é um mercado muito importante para nós, trabalhamos numa empresa e o nosso grupo tem 20 anos de história e está presente em mais de 16 países ao todo, mas o mercado português é para nós um mercado fundamental, e a associação ao Rock in Rio Lisboa, através deste palco, deste Digital Stage, que permite dar oportunidade a novos artistas, a pessoas que vêm do digital, tal como nós, uma marca que vem do digital, foi isso que esteve na gênese desta ativação, desta ideia, e que para nós até o momento tem sido um sucesso e nos tem dado muito orgulho e que estamos muito contentes com isso.
2: E é engraçado porque as pessoas acabam por parar aqui neste palco, muitas delas também sem saber muito bem o que é que vai acontecer aqui, mas depois ficam.
3: É verdade, este palco misturou um bocadinho de tudo. Nós sabemos que todos os palcos, e sabemos que estamos num festival de música, num dos maiores festivais de música do mundo, e vemos artistas consagrados em todos os palcos. E aqui temos outras possibilidades de ver outros artistas, trazer podcasts, trazer conversas. Aquilo também faz parte do nosso dia-a-dia e da evolução que nós temos visto do mundo como ele é. Nós, no dia de hoje, nos nossos carros, já não ouvimos só música, não ouvimos só RFM, ouvimos os artistas que nós gostamos também, nas plataformas de áudio, como o Spotify, mas depois também ouvimos muitos podcasts. E este palco Digital Stage, o Bacana Play Digital Stage, tem esse objetivo, trazer para o mundo real, para criar mais proximidade e estar mais junto das pessoas.
2: Então, para quem está neste momento a ouvir a RFM e vem a caminho do Rock in Rio, porque é que não podem perder a possibilidade de estar aqui no Bacana Play Digital Stage?
3: Não, temos artistas incríveis que todos gostam. Vamos ter o Alvin, temos Jimmy P, temos muitos outros artistas, Samuel Lúria, que vão passar por aqui, artistas que fazem parte do nosso dia-a-dia, e é uma oportunidade, mais uma, de estar com eles, de assistir a mais um momento. E é sobretudo isso, num dia tão bom como o de hoje está, com este sol incrível, as pessoas devem vir, é o primeiro palco quando entramos no recinto, portanto, para recuperar forças depois de chegar aqui, ficar aqui, beber uma água, aproveitar um pouco dos concertos, diversão, de forma responsável, e a partir daí seguir para os outros palcos, ir assistir e passear por este recinto maravilhoso aqui junto ao Rio Tejo.
2: Pedro, muitíssimo obrigado e encontramos por aí.
3: Sempre, estaremos sempre aqui disponíveis para vocês. Foi um gosto, obrigado.
2: Sim, senhor, Bacana Play Digital Stage é não perder. Isto de facto está a funcionar, está sempre cheio com muitas coisas a acontecer, portanto é a passarem por cá, Bacana Play Digital Stage. Inês, eu vou ficar por cá um bocadinho, há uma emissão com a Catarina Moreira a começar daqui a nada, mas eu não sei se não fico por aqui.
0: Mas depois tens de voltar, Hélder Tavares.
2: Pois é, tens razão.
0: Estamos
2: é melhor ir para aí.
0: Aqui
2: então,
0: no estúdio à tua espera. Ficas aí um bocadinho e depois voltas. E depois voltas aí.
2: Está combinado. Está
0: combinado. Obrigada, Hélder Tavares. Até já sabes que podes vir até ao Rock in Rio Lisboa. Se não tens bilhete para hoje, está esgotado. Vem no próximo fim de semana. Até porque, se não vieres no próximo fim de semana, só daqui a 2 anos é que podes voltar a viver a experiência do Rock in Rio Lisboa com a tua RFM.
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0: Ana Moura, na Rádio das Grandes Músicas, a tua RFM, a Rádio Oficial do Rock in Rio Lisboa. Eu sou Inês Bento, já estou de saída e já tenho aqui Catarina Moreira. Boa tarde.
1: Olá Inês, numa estreia absoluta.
0: É a tua primeira vez no Rock in Rio Lisboa com a RFM.
1: Já vim aqui como festivaleira, mas é claro. A minha primeira vez como elemento da equipa da RFM e já cheguei há 5 minutos e já estou a adorar.
0: Vai ser incrível, mas aviso-te já que Hélder Tavares está num palco e está com dificuldade em sair de lá.
1: Oh Hélder, olha, se passares pelo Hélder, deixa-o passar que eu preciso dele aqui na emissão, está bem? Obrigado.
0: Um beijinho. Beijinhos. Aproveita bem o festival, até já. Um grande beijinho, Catarina Moreira. Hélder Tavares agora contigo na RFM.
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19: Olá, boa tarde, sou a Teresa Almeida, estas são as notícias na RFM. Fernando Pimenta conquista o título nacional de canoagem em K1 mil metros. É mais uma conquista para o canoista do Benfica, é campeão nacional de K1 mil metros no campeonato de regatas em linha que está a decorrer em Montemor-o-Velho, Coimbra. Depois do empate com o Congo, Portugal não está sem margem de erro. Francisco Conceição foi à conferência de imprensa dizer que o objetivo da seleção é ganhar o próximo jogo. A seleção está de regresso à ação este domingo. A dúvida é se Tomás Araújo volta ao relvado. A equipa das Quinas realiza esta hora mais um treino. É o penúltimo para preparar o jogo com o Uzbequistão marcado para terça-feira. Ainda no Mundial, Cabo Verde sobe de novo ao relvado. Vai defrontar o Uruguai quando forem 11 da noite em Portugal. Antes, às 5 da tarde, joga-se o Espanha, Arábia Saudita e depois o Bélgica Irão às 8 da noite. Terminado o Congresso do PSD, Luís Montenegro anuncia a criação de um fundo soberano do Estado que vai ter participações em várias empresas estratégicas, a aposta na ferrovia e um novo regime para atrair os jovens mais qualificados para a administração pública.
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0: muito boa tarde. Bom regresso a casa, ou boa viagem, se sobretudo a vieres a caminho do Rock in Rio. É por aqui que estamos, a partir deste momento, Hélder Tavares e Catarina Moreira, contigo até bem perto das 8, não é?
1: É isso mesmo, e é a nossa estreia no Rock in Rio Lisboa com a RFM.
0: Vamos lá ver como é que isto corre ao longo das próximas 4 horas. Primeiro ouves Lady Gaga com Bruno Mars, chama-se Tie With A Smile, logo depois há Nuno Ribeiro com Saloia, e ainda para

0: É o Benson Boone a tocar na RFM, chama-se Mystical Magical. Bom fim de semana. É um tabuleiro especial a acontecer no Parque Tejo, até porque lá está, estamos no segundo dia do Rock in Rio Lisboa 2026. No fundo, Catarina Moreira é o nosso primeiro Rock in Rio enquanto locutores aqui da casa, não é?
1: É isso mesmo. Já tínhamos vindo cá algumas vezes, como festivaleiros que somos.
0: Sim, sim.
1: Mas a trabalhar assim, à séria, é a primeira vez, num dia completamente esgotado, e isso já se nota.
0: Já se nota bem. Aliás, foi o primeiro dia, inclusive, é que escutou. E Catarina Moreira, porque é que tu dizes que já se nota?
1: Porque está muita gente e são os verdadeiros amantes do rock.
0: Sim.
1: Porque há muito preto, muita malta vestida de preto, não é? Muito rock and roll aqui,
0: sim,
1: eu estou a sentir.
0: Sim.
1: E imagina, eu estou bem aqui, ok, temos ar-condicionado, é confortável, até porque está muito calor aqui no Parque Tejo.
0: Eu acho que, tendo em conta que nós chegámos há bocadinho, a melhor hora, de facto, para nós trabalharmos é esta, das 4 até às 8. Às 8, eu acho que, entretanto, o sol já se começa a pôr, já não há aquele calor, aquele sol que já tem, aquele sol de 5 minutos já estás a torrar?
1: É. Não, a melhor altura para trabalhar é esta, de facto. Mas eu estou a sentir que preciso ir ali para o meio e é isso que eu vou fazer daqui a nada. Assim que acabar de falar contigo, eu vou-me mandar ali para o meio dos festivaleiros, que é onde eu gosto de estar verdadeiramente.
0: Okay.
1: Agora, se tu estás a caminho aqui do Rock in Rio Lisboa, se calhar é melhor trazeres, podes vir com garrafas de água e protetor também, porque está muito calor.
0: E olha, tendo em conta, é engraçado dizer isto, porque tendo em conta que temos, de facto, um dia muito ligado ao rock e vemos muitas pessoas, inclusive, vestidas de preto, tu vais facilmente chamar a atenção. Eu daqui do estúdio vou conseguir ver-te.
1: Porque eu vim de fluorescente. Eu sou uma pessoa discreta, eu venho assim de amarelo fluorescente, toda, dos pés à cabeça, que é para toda a gente me encontrar, sabem? Aquelas figuras públicas que querem parecer assim despercebidas e vêm tipo com chapéus e óculos e lente, para toda a gente reparar que são figuras públicas.
0: Sim.
1: Sou eu um bocado, não sendo figura pública, sou uma pessoa que vem de fluorescente. Sou, no fundo, um semáforo aqui do Rock in Rio.
0: És um semáforo, sim.
1: E vamos ter um exclusivo, porque vamos ter uma emissão de 4 horas.
0: Sim.
1: E eu, Catarina Moreira e Hélder Tavares, mas vamos ter um repórter.
0: Ah, pois vamos ter um repórter.
1: Muita atenção.
0: É verdade.
1: Muita atenção a isto.
0: E presta atenção na forma como falamos deste repórter. Não é um repórter qualquer.
1: Não, é um repórter.
0: É um repórter.
1: Para quem costuma ouvir o Tá Bonito todos os dias das 4 às 7 da tarde na RFM, já ouviu falar muitas vezes do Paulo Pereira.
0: É verdade, sim, senhora.
1: Que é o nosso produtor.
0: Sim.
1: Que escreve coisas maravilhosas e muito engraçadas para o nosso programa.
0: Verdade, sim, senhora.
1: E hoje vai sair desta função de produtor e vai para o terreno apanhar sol na careca.
0: Eu também acho que ele merece apanhar um solinho, não é?
1: É.
0: Que é para estragar o cabelo.
1: Vai apanhar sol, vai apanhar pó e vai falar com os estivaleiros, que é uma coisa que ele gosta, que ele é do povo.
0: Sim, senhor. Portanto, olha, vocês os dois daqui a pouco vão à vossa vida, eu fico por cá, não é?
1: Sim, tu tomas conta aqui de estaminé.
0: Mas também não me banho, que a certa altura também vou querer ir ali para o meio da malta.
1: Está bem, vamos pensar nisso, depois trocamos, se calhar.
0: Sim, senhor, estamos juntos até às 8, está bonito, em direto do Rock in Rio Lisboa 2026. Ficas agora com Miley Cyrus. Oh,

Weekend a tocar na RFM. Ora então, muito boa tarde, tenham um ótimo domingo. Cá estamos nós, em direto do Rock in Rio Lisboa 2026. Hélder Tavares e Catarina Moreira contigo até bem perto das 8. Um dia especial, até porque lá está para os amantes de rock o

Vem com cuidado, mas atenção, traz-me um chapéu. O sol está forte. De qualquer das formas, daqui a pouco vamos falar com Catarina Moreira, que anda pelo recente, não sei muito bem fazer o quê. Não sei muito bem com quem. Mas já sabes, é acompanhar-os, ok? Estamos por cá neste segundo dia de Rock in Rio Lisboa. Junta-se a nós agora.

0: Gracie Abrams a tocar na RFM. Muito boa tarde, bom domingo. Estamos em direto do Rock in Rio Lisboa 2026. O meu nome é Hélder Tavares. Neste momento sozinho em estúdio, porque Catarina Moreira não sei muito bem por onde anda, mas vamos tentar descobrir. Olá Catarina, conta-me lá, onde andas tu?
1: Olha Hélder, eu já estou como eu gosto. Para além de estar no Rock in Rio e isto estar completamente ao rubro, está muita gente, muita música e aquele ambiente de festival que vai logo, olha, dá vontade de ficar aqui o dia inteiro, que é o que eu vou fazer. E no meio disto tudo encontrei um espaço que está impossível de ignorar, que é o espaço da Nobre. Está cheio de gente neste momento, tudo a rir, não sei se consegue perceber, mal está aqui a falar também ao microfone, a chamar os amigos, e eu também já percebi porquê. É que há aqui uma ativação, que é uma ativação, eu acho que toda a gente conhece este jogo, que é o chão é lava.
0: Ah, sim.
1: Também já brincaste isto, Hélder.
0: Sim, sim.
1: É aquele clássico, mas em versão festival. Portanto, está tudo a tentar escapar, a saltar, a competir. E claro, há sempre alguém que falha de forma espetacular. Eu daqui a pouco vou fazer a ativação e vou ser eu a falhar de forma espetacular. Não é?
0: Pois claro.
1: O melhor é que ninguém leva isto demasiado a sério. É só diversão, alegria e muita brincadeira. Daqueles momentos que acabam sempre em gargalhada. Olha, como tu gostas de rir, não é?
0: Sim.
1: Este é o lugar de paragem obrigatório aqui no Rock in Rio, porque isto não é só mais um stand. É daqueles sítios onde se criam mesmo memórias. Aqui no Rock in Rio, fazer com gosto é nobre.
0: Sim, senhora, muito obrigado, Catarina Moreira. Diverte-te por aí, mas não demoras muito, está bem? É que também fazes alguma falta aqui, pronto. 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Já a seguir ouves The Second Voice.
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0: Ora bem, Adriana Calcanhoto de Carne RFM, muito boa tarde, bom fim de semana, bom domingão. Hélder Tavares e Catarina Moreira, que já está de regresso aqui ao estúdio, não é? Que aventura!
1: Estou a suar em bico neste momento. Está muito calor e obrigaram-me a fazer uma ativação que era entrar para dentro de uma piscina. E eu tinha de ultrapassar uns desafios.
0: Piscina, piscina?
1: Não, era uma piscina com água. No calor que está, eu adorava fazer uma piscina com água, não era? O chão era lava e eu não podia cair ao chão, cair todas as vezes em que me atira. Olha, enfim, é aquilo que eu sempre.
0: Vida muito dura, não é?
1: Muito difícil. Tu estás melhor aqui, muito mais meio acompanhado.
0: É verdade, sim, senhora, chegaste, portanto isto melhorou a companhia, mas temos aqui alguém connosco que veio elevar ainda mais a coisa. O Jimmy P, Catarina Moreira.
1: Já tiveram a conversa?
0: Já tivemos a conversa, já tivemos a falar de origens, já falámos de Cabo Verde em particular.
1: Sim, queremos muito ir lá, não é? Queremos muito ir lá.
0: Exatamente, e agora vamos falar de Rock in Rio, até porque Jimmy P, bem-vindo aqui ao estúdio da RFM, vais atuar hoje no palco Bacana Play Digital Stage, não é?
2: Daqui a umas horitas, né? Não sei que horas são.
1: Sim. Ele está relaxado, ele está tipo, que horas são?
0: É dos meus!
1: Já está tão habitual que eu tive aqui, mas alguém me vai me chamar na altura que eu tiver que subir ao palco.
2: Daqui a duas horitas.
0: Olha, tu já cá estiveste ontem, cruzámos inclusive, falámos um bocadinho, como é que é estar aqui no Rock in Rio?
2: Olha, a experiência é diferente, estar aqui como público ou estar aqui como artista, né? Porque na verdade eu vim. Por causa das minhas filhas, porque elas queriam ver a Katy Perry.
0: Não é? Bom pai!
2: Definitivamente. Porque eu respeito, mas não sou propriamente simpatizante da música dela, mas tenho que reconhecer que ela tem um live mesmo incrível. Brutal. E pronto, e as meninas aguentaram aqui até.
0: E gostaram, foi ali, não é?
2: Adoraram. Chegaram ao carro e morreram logo a seguir. Mas,
1: mas já tens o título de melhor pai do mundo,
2: sim,
1: tens?
2: Sim. Ainda por cima vimos daqui, nós vimos a Katy Perry daqui.
0: Pois, aqui mesmo na zona da rádio, não é?
2: Exatamente, então elas puderam ver mesmo aqui a perspectiva toda e tal. Então
0: sim, porque para quem não sabe, nós de facto temos aqui uma vista.
2: Não, esta vista é privilegiada. Fogo,
0: esquece, é surreal, temos uma vista para o palco mundo, sei lá.
2: Brutal.
0: Para lá,
2: eu acho que é a melhor, daqui do festival é capaz de ser a melhor vista.
1: É assim mesmo, Jimmy Pim, tu vende-nos bem, que é para quem está a ouvir a RFM não. Saber que nós tratamos artistas com muita qualidade.
2: Mas é verdade, pelo menos dos sítios onde eu estive, parece-me que este é o melhor sítio.
0: Não é à toa que ele vem aqui uma segunda vez.
2: Exatamente.
0: Não houvesse dúvidas. Olha, o que é que nós podemos esperar para hoje no que toca à tua atuação a partir das 7 no palco Bacana Play Digital 6?
2: Olha, sabes, o que é interessante desta atuação é que quando nós discutimos isto com o Rock in Rio, foi-me sugerido fazer um bocado um Back to the Roots ou Back to the Basics.
0: E fazer... Então vais passar aquelas músicas tipo Oh, I'm so alive.
2: Estava afinado, vá, estava afinado.
0: Vais chegar amigos e amantes hoje?
2: Eu vou percorrer um bocado os meus hits. Os meus hits todos.
1: Oh,
2: é engraçado porque ontem estávamos no carro e a minha filha mais velha estava a dizer: pai, já viste? A Katy Perry faz um concerto inteiro só de músicas conhecidas. E eu estava a dizer, fogo, isso quer dizer o que é, ao certo? Que o teu pai não tem essas músicas todas para fazer. E então hoje vou-me sentir assim um bocado a Katy Perry, porque vou cantar os meus hits todos, não é? Portanto,
0: sim,
2: no fundo,
0: incrível.
2: São só os hits, praticamente. Todos assim, corridinhos e ponto em forma de homenagem à minha carreira e tudo aquilo que eu fiz até
1: bonito.
2: Agora.
1: Yeah. Muito bonito. Mas tens música nova também, que saiu este mês.
2: Este mês... Ah, mas não é minha a música, eu só participei.
0: É da Tatiana Duarte, não é? Participaste?
2: Da Tatiana Duarte, sim.
0: Conta lá, como é que surgiu essa possibilidade de colaboração?
2: Olha, isto já aconteceu... Acho que tu estavas nesse evento até.
0: Estava.
1: Podias ter sido tu a fazer uma colaboração.
2: Aquele rap podias ter sido tu a fazer, pá. Fogo. Aquilo foi... Nós conhecemos-nos naquele evento da New Balance, quando a New Balance lançou.
0: Conheceram-se ali.
2: Sim, e ela veio ter comigo e olha, sou grande fã, cresci a ouvir os teus sons e não sei o quê. E disse, pá, estou a fazer uma série de canções, tenho uma música, pá, que aquilo é para ti. Pá, eu sou sempre... Eu vou pela música, digo, claro. Pá, manda-me. E se aquilo mexer comigo, de certa
0: tu
2: forma,
0: vais.
2: Não tem a ver com o peso do artista, a dimensão, é mesmo pela música, sempre. Pá, e ela enviou-me aquilo, pá, e aquilo para já está super bem escrito. E ela tem lá uma dica que foi a dica que me fez entrar naquele som, porque ela no fundo está a falar da pessoa com quem ela se relaciona ou se relacionava, né? Acho que é, se relacionava. E ela diz, tem lá um verso que ela diz: eu estou cansada de te educar. Estás a ver? Isso é pesado, é pesadíssimo.
1: E eu
2: coloquei-me,
1: não é?
2: No lugar, sim, dessa pessoa e disse: fogo, isto merece uma resposta.
1: Mesmo.
2: Assim, em jeito de conversa. No fundo, o tema é isso: é uma conversa franca sobre o que é esse relacionamento assim meio tóxico.
0: Olha lá, corrijo-me se estiver errado, ouvi dizer que fizeste uma listening party em movimento?
2: Já, yeah, fiz.
0: Num TVDE?
2: Yeah.
0: Como é que, na cidade do Porto?
2: Sim, foi incrível.
0: Como é que isso...
2: Foi incrível.
0: Isso é uma loucura, não?
2: Então, com uma daquelas carrinhas de 9 lugares, fomos apanhando pessoal assim ao longo da cidade, e mostrei sons novos que eu estou a gravar que ainda não saíram ao pessoal. Dizer, olha,
1: que
2: venham
1: sonho.
2: Aí, isto agora é o meu estúdio, durante 2 ou 3 horas, vou-vos mostrar aqui umas cenas que ainda ninguém ouviu.
0: E para quando Guimarães?
1: Por favor, okay.
2: Olha, já não vou a Guimarães.
1: Oh.
2: Já não vou a Guimarães há muito tempo.
1: Temos de resolver isso.
2: E é dos sítios, onde eu mais gostei de atuar.
1: Porque o público é incrível, Helder, percebes? É verdade, é o que dizem, é verdade.
2: É verdade.
1: Muito calorosos.
2: É verdade.
1: Mas o público de Rock in Rio também, até porque hoje é dia esgotado, prepara-te.
2: Pois é, sou que estás esgotado
1: hoje
2: também.
1: Hoje vai ser duro.
2: Yeah.
1: Lá vais ter muita gente a gritar.
2: Que bom.
0: Olha, nós gostávamos muito de estar lá, mas tendo em conta que a emissão só termina às 8, nós vamos picando, ok? Que nós temos aqui a ligação direta para o teu palco e, portanto, vamos também estar aqui no estúdio a cantar e a berrar com os clássicos.
2: Perfeito. E eu aviso-te quando cantar aquele som.
1: Por
2: mais,
1: favor.
2: Mais
0: por favor. Vai.
1: Desliga o microfone do Helder, que é para ele não cantar por cima, não é? Que ele quer cantar.
0: GBP, então, a não perder a partir das 7 da tarde no palco Bacana Play Digital Stage. Se vais a caminho do Rock in Rio, tens de passar por lá. Meu caro, muito obrigado por teres vindo cá.
2: Muito obrigado.
0: E que seja
2: obrigado,
0: um bom concerto.
1: Obrigada, GBP. E até já.
2: Até já.
0: Agora, atenção, temos pela frente aqui na RFM Madonna, chama-se Love Sensation. Estamos juntos, Helder Tavares e Catarina Moreira, até bem perto das 8 no Rock in Rio Lisboa.

0: Com a RFM, estamos em direto do Rock in Rio Lisboa 2026. A verdade é que já começa a chegar multidões em direção ao Palco Mundo, até porque lá está, daqui a pouco, o Palco Mundo vai começar inclusive a ter os seus concertos, as suas bandas que vão atuar por cá. A última banda, Linkin Park, aliás, é a banda de hoje, digamos assim. E que bonito que vai ser, não é? De tal forma que até a família da Catarina Moreira está entusiasmadíssima por ver Linkin Park.
1: É verdade, eles vêm todos, e olha, que vêm com um t-shirt a rigor.
0: Ah, é? Vem, mas sim, t-shirts sim. Que é dos Linkin Park?
1: Exato, mandaram fazer.
0: Não acredito.
1: A minha família não brinca, André, tu não sabes já como é que a casa gasta. Aliás, é importante dizer que nós temos um almoço.
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0: Não seria uma emissão do Tabonete se não carregasse em basicamente botões que não eram supostos, não é?
1: Não, é assim que nós gostamos. É sinal que a emissão vai correr bem, Helder.
0: Sem dúvida alguma. Mas contavas que a tua família preparou uma t-shirt de propósito para o concerto dos Linkin Park?
1: Sim, mandaram fazer uma t-shirt. Enganaram-se na estampagem. Era para estar à frente, ficou atrás. Já estão tristes. Já estão todos tristes. Já não era aquilo que eles queriam. Mas eu já lhes disse que atrás está super na moda agora.
0: Está muito na moda. Mas olha, temos que falar ainda mesmo sobre isso. Eu quero ver se tens aí também algumas imagens dessa t-shirt.
1: Tenho.
0: Pronto, mostras-me já a seguir as reações daqui a pouco. Antes ainda atualizamos as notícias já a seguir. Logo depois o arranque de mais uma hora na RFM.
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19: Olá, boa tarde, sou a Teresa Almeida, estas são as notícias na RFM. Portugal prepara a esta hora o jogo de terça-feira. É mais um treino em Palm Beach. A equipa de Roberto Martínez prepara a partida com o Uzbequistão, marcado para terça-feira, na habitual conferência de imprensa antes deste treino. Francisco Conceição admitiu que Portugal está sem margem para errar. Ainda no Mundial, daqui a pouco, às 5 da tarde, joga-se o Espanha-Arábia Saudita e depois o Bélgica-Irão. Às 8 da noite, Cabo Verde sobe de novo ao relvado. Esta noite vai defrontar o Uruguai quando forem 11 da noite em Portugal. Fernando Pimenta conquista o título nacional de canoagem de K1 mil metros, foi esta tarde no campeonato de regatas em linha a decorrer em Montemor-o-Velho. Na Suíça, J.D. Vance garante grandes progressos nas últimas horas, é o que diz à saída da primeira ronda negocial com o Irão. A abertura do Estreito de Hormuz e o fim do programa nuclear iraniano são coisas feitas, diz o vice-presidente norte-americano. Já Donald Trump reage e diz que o presidente norte-americano, o Irão, tem de parar imediatamente o Hezbollah.
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0: Muito boa tarde com a RFM, bom fim de semana, mais uma horinha pela frente, um tabinete especial. Estamos em direto do Rock in Rio Lisboa 2026 e já temos uma banda no palco do mundo, não é?
1: É verdade, um dia completamente esgotado.
0: E tal e qual, é basicamente o caso para ficares connosco até às 8, Grandson para já no palco mundo do Rock in Rio Lisboa. Por aqui ouves Sam Fender com a Olivia.

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1: Agroplay, também a Ana Castela, chama-se nosso quadro de carne RFM. Muito boa tarde, bom domingo, está bonito, está em direto do palco, do Parque Tejo. Temos uma vista privilegiada para o Palco Mundo, onde neste momento a atuar temos o Granson. Granson, para quem não conhece, até porque lá está a primeira vez do Granson em Portugal, ele diz que é um sonho tornado realidade, que quer honrar esta oportunidade, sabe inclusive a sorte que tem por poder tocar para das pessoas, e de facto isto é um privilégio. Olha a quantidade de pessoas que neste momento estão junto ao Palco Mundo para assistir a este concerto.
2: É mesmo muita gente, aliás, este foi o primeiro dia a esgotar do Rock in Rio Lisboa, na verdade o dia de ontem também esgotou, mas este foi o primeiro. Em poucos dias deixámos de poder ter bilhetes à venda para este dia, por isso espera-se, eu não sei, mas muitos milhares, eu não sei, perto de 100 mil pessoas aqui talvez.
1: Isto é uma prova de que afinal o rock não está morto, como se diz por aí, como se pinta por aí, não é?
2: De todo, nem o rock nem o pop, porque ontem foi o dia da pop e também estava completamente cheio.
1: É verdade, sim senhor. Que dia bonito que nós vivemos ontem. Catarina, tu não estiveste aqui ontem?
2: Conta-me tudo, Helder, quero saber porque é que o relatório ainda não está aqui na minha mesa. Do que é que tu andaste a fazer? Conta-me lá.
1: Olha, estive em tua homenagem, portei-me muito bem. Não,
2: olha,
1: me, não me enfrasquei, eu não me enfrasquei como cliente. Percebes? Porque uma pessoa trabalhava no dia a seguir e há compromissos, há responsabilidades.
2: E amanhã trabalhas outra vez, não te esqueças.
1: E amanhã,
2: amanhã é segunda-feira.
1: Portanto, já estás a imaginar como é que eu vou sair daqui.
2: Vai sair bem.
1: Ótimas condições.
2: Exato, como só tu sabes estar em ótimas condições.
1: Isto é para calar as más línguas.
2: Sim,
1: Catarina.
2: Não, as más línguas não têm hipótese aqui, não têm hipótese. Mas estamos muito contentes por estar a trabalhar neste dia.
1: Sem dúvida alguma.
2: Até porque se nota perfeitamente que as pessoas vieram aqui pela música, não é?
1: Sim, o público
2: de hoje é um público que vem mesmo, porque há muito aquela coisa de as pessoas às vezes vão aos festivais para estar com amigos ou para trazer uma roupa nova, ou então uns calções, umas texanas.
1: Ou então vêm aos festivais só por causa dos brindes.
2: Brindes, muita gente também pelos brindes. Eu acho que hoje é daqueles dias que as pessoas vieram mesmo pela música, e prova disso é que estão mais 30 graus, aliás, e está completamente cheio o Parque Tejo.
1: Sem dúvida alguma, muita gente que vem de outras pontas do país, não é só Lisboa que está no Parque Tejo, temos, por exemplo, Malta de Guimarães. A família da Catarina Moreira é um exemplo. Ah, eles ainda não chegaram
2: Ainda vão chegar. Eles que vêm vestidos a rigor com t-shirts dos Linkin Park que mandaram fazer.
1: Olha, há uma coisa que temos de falar, Catarina Moreira. Isto sobretudo no que toca à logística da tua família para vir ao Rock in Rio Lisboa.
2: Sim.
1: Porque eu acho que a tua família é aquele exemplo de família que prepara tudo com alguma antecedência.
2: Sim.
1: E que sabe preparar.
2: Sim, então eles vieram ontem como...
1: Conta lá mais ou menos a programação
2: de festas. Então assim, eles vieram ontem de Guimarães, arrancaram com comida, farnel, o chamado farnel, que eles não brincam. Pararam farnel em Fátima por uma belinha por mim. Que eu bem preciso.
1: Estás a gozar, a sério?
2: Ah, não. E puseram por ti também. Que eles disseram que
1: puseram.
2: E eles disseram que puseram no global. Eu não sei o que é o global. Eu disse, no global, espero que tenha sido as velas mais caras.
1: Pronto.
2: Porque sou das fininhas e se não para o global não dá nada.
1: Mas olha, fico contente por saber que também pensaram em mim.
2: Pensaram em ti. Okay, puseram velinhas por nós, fizeram um piquenique. Portanto, tivemos direito a rissóis, a bolinhos. Eu não, que eu não ia, já estava em Lisboa. Rissóis, bolinhos, panados, tudo a que temos direito. Vieram ter comigo à praia. Eu estava na praia ontem.
1: Mas a tua família toda foi ter contigo à praia?
2: Não, os meus tios ainda não tinham. Os meus tios só vieram hoje. Minha mãe, o meu irmão.
1: Então, mas espera, o teu irmão.
2: Foi ter comigo à praia?
1: Mas eles estão todos. Mas eles estão todos no mesmo sítio que
2: agora
1: a
2: vão dormir
1: família.
2: Agora vão dormir todos. Então nós devemos almoçar com eles, Helder.
1: É verdade, sim, senhor.
2: Nós hoje almoçamos todos com eles.
1: Então olha, eles ontem dormiram onde?
2: Eles ontem dormiram na minha casa. Chatos.
1: Ah, ok.
2: Chatos.
1: Já
2: pronto,
1: percebi,
2: foram ter comigo à praia, trouxeram um farnel, que era aquilo que eu queria. Estar na praia a comer bolinhos e rissóis, meus amigos. É das melhores experiências do mundo. Se nunca experimentaram, eu aconselho muito. E depois fomos aos Santos, que a minha mãe queria muito ir ao Santo António porque nunca tinha ido. Estava muito contente. Adorou, comeu umas sardinhas. Eu também. E no final.
1: O irmão já tinha ido aos Santos.
2: O meu irmão já tinha ido, mas chegámos a casa cedo, muito responsáveis, à meia-noite fomos para casa.
1: Portanto, não desbundaram assim tanto.
2: Não desbundámos assim
1: porque
2: tanto.
1: Porque no dia a seguir há compromissos.
2: Exatamente. Okay. E hoje queriam muito almoçar com a equipa de Tá Bonito, porque eles ouvem-me a falar do Helder Tavares, da Mariana Almeida, do Paulo Pereira, da Raíza, que está aqui, que a Raíza faltou ao almoço.
1: Pois é.
2: E então disseram, queremos almoçar, porque nós queremos ouvir as vossas histórias. E eu pensei, não sei se querem. Não sei sequer, não, porque as nossas histórias, Zelda.
1: Pois, e olha, e acabaram por saber de muitas histórias, não é?
2: Souberam muitas histórias, divertiram-se muito. Agora foram ter com o resto da família e daqui a nada aparecem. Acho que vão chegar a tempo de ver Sam daqui da Orelha Negra com a orquestra.
1: Olha, nada mal, digo-te já.
2: Que eles querem muito ver. Também vou dizer ao meu irmão, bebê Jimmy P, que às 7 ele também vai gostar de ver.
1: Acho que faz muito bem. Tem que ir lá representar o Tabnete.
2: É isso mesmo, mas eles estão claramente muito entusiasmados para ver Linkin Park.
1: Sem dúvida. Aliás, a tua família é um exemplo daquilo que é preparar em rigor, vestirem-se inclusive em rigor para um espetáculo dos Linkin Park, até porque lá está, mandaram fazer, produziram t-shirts personalizadas com o logo dos Linkin Park atrás.
2: Porque brincar é no Parque Tejo. Parque Tejo.
1: Ai, que bueno.
2: Brincar é no Parque Tejo.
1: Ai, estamos assim já.
2: Já estamos assim com este humor de mãe.
1: Sim,
2: não
1: sim.
2: É?
1: Mas é engraçado porque lá está, como a tua família vem inclusive também de preto, t-shirts pretas, há muita gente que também está aqui na mesma
2: Olha,
1: situação.
2: Mas agora estão a aparecer muita gente de branco e de bege.
1: Sim, sim,
2: porque
1: sim,
2: também
1: sim.
2: É assim, repara, escolhermos o dia do rock.
1: Sim.
2: No dia mais quente do Rock in Rio também não é. Porque assim, não, preto num dia de calor,
1: sim,
2: não é muito boa ideia.
1: Eu estou de azul escuro, também não estou muito melhor.
2: Também não estás
1: é?
2: Muito melhor. Tu devias ter vindo como o fluorescente. Eu estou vestida da mesma cor que os seguranças.
1: É verdade,
2: do,
1: sim,
2: do Parque Tejo.
1: Portanto, tu imagina, tu tens acesso a todo lado se quiseres.
2: Acesso a todo lado. E vou manter isto tudo seguro. Podem confiar em mim.
1: Muito bem. É o que nós queremos.
2: Segurança
1: acima de tudo. Estamos com o dia às 8 da noite. Palco Mundo neste momento com Grandson. Ainda vamos ter, claro, outras bandas que vão passar por cá, The Pretty Reckless. Também temos os Linkin Park, inclusive é que vão-vos fechar o Palco Mundo e que vão atuar a partir das 11h15, digo 11h15 e não 11, porque a partir das 11 há um espetáculo de pirotecnia Catarina Moreira que é inacreditável.
2: Ah, eu vou querer ver.
1: Fogos de artifício que nunca mais acabam. Estive cá ontem antes da Katy Perry e foi lindo.
2: Adoro, é momento de fazer stories para o Instagram.
1: Exatamente. Portanto, já sabes, tens o bilhete comprado e se estás aqui no Rock in Rio, vem animado porque isto aqui está muito boa onda.
2: Okay. É verdade, confirmo.

0: Sean Paul e também Dua Lipa, chama-se No Lie, a tocar na RFM. Estamos em direto do Rock in Rio Lisboa 2026, o palco mundo a compor-se muito bem, sobretudo na abertura deste dia com Granson em palco neste momento. Catarina Moreira, nós temos duas pessoas que daqui a pouco vão entrar aqui em emissão connosco, Paulo Pereira e também Daniel Fontoura, não é?
1: É, porque nós dissemos, nós vamos trabalhar, sim, porque nós gostamos de vir aqui, mas é festivalar, não
0: sim,
1: é?
0: Claro.
1: Nós temos, vamos trabalhar, mas vamos pôr mais gente a trabalhar, não somos só nós. Então mandámos o Paulo Pereira e o Daniel Fontoura para o calor.
0: Sim.
1: Nós estamos aqui no estúdio com ar-condicionado e eles ali a apanhar com o sol na cabeça.
0: Já vamos tentar perceber onde andam eles. Fica atento à RFM, até porque já a seguir ouves a Siena Spiral.
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0: Muito boa tarde, tenha um ótimo domingo com a RFM. Estamos em direto do Rock in Rio Lisboa 2026. Muita coisa a acontecer por aqui. Hélder Tavares e Catarina Moreira em estúdio. Temos Grandson no palco principal. E também temos o nosso Daniel Fontoura, que está não sei onde. Vamos tentar descobrir. Daniel, onde andas tu?
1: Onde é que eu ando? Estou no ponto de paragem obrigatório deste Rock in Rio Lisboa. Eu não sei, o que é que vocês comeram? A Catarina sei que não vem, mas Hélder, o que é que tu comeste ontem quando andaste aqui no Rock in Rio?
0: Olha, comi um burrito.
1: Esquece. Tu precisas de uma comidazinha de conforto, tu precisas de algo que te aqueça o estômago. 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
0: Pois.
1: 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Se quiseres, quando terminares a emissão.
0: Daniel tá desse bem. Lado, mas... Ah, já temos, sim senhor. Daniel, eu acho que depois da emissão vou dar um saltinho. Um bacalhau, um bacalhau espiritual.
2: Põe aí qualquer coisa de lado para nós, Daniel. Anda lá.
1: Espiritual é de cogumelos, a lasanha que é de salmão, mas está tudo bem,
2: Nós comemos tudo, não, e também...
0: Exatamente,
2: nós nunca fomos esquisitos.
0: Esta barriga aceita tudo.
2: Obrigada, Daniel, e até já.
1: Até já, obrigado.
0: Até já. 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
2: Sabem, porque eles ouvem a RFM, então já sabem que há aqui um sítio para eles comerem comidinha da boa. Porque há pessoas que pensam que só podem comer fast food, e não é verdade. Há aqui outras opções. Sim, o que também está a acontecer aqui, Hélder, é mosh. Vamos já falar sobre isso.
0: Mosh.
2: Já apanhei mosh.
0: Hoje?
2: Sim, mal está aí ao chão. Ah, sim. Estão a abrir umas rodas e estão a entrar por lá dentro como se estivesse frio, eles precisassem de se aquecer, não é?
0: Sim, já
2: vamos
0: lá
2: já falar sobre
0: primeiro
2: isso.

0: É a Seat Carna RFM, chama-se Elastic Heart. Estamos em direto do Rock in Rio Lisboa 2026, é o segundo dia. Ainda no palco mundo temos Grandson, aliás, que Catarina Moreira, foste a primeira a ver, eu não tinha reparado nisso, a quantidade de mos que estão a ser feitos, sei lá, a cada dois minutos.
1: Para quem não sabe, são no fundo umas rodinhas que as pessoas fazem de espaço vazio, portanto as pessoas afastam-se para formarem um espaço vazio.
0: Sim.
1: Mas não é para permanecer vazio.
0: Não, não é?
1: Não. Depois há uma contagem decrescente de alguém. Okay. E começam a ir uns contra os outros como se precisassem de se aquecer. Okay. Como se nos tivessem 30 e tal graus aqui.
0: Tipo gladiadores.
1: Olha, é assim, nós tivemos agora uma das melhores ideias dos últimos anos.
0: Sim.
1: Que foi mandar Paulo Pereira para o slide.
0: Paulo Pereira, que para quem não sabe, é o produtor do Tabanete.
1: Sim, e hoje também nosso repórter. Uhum. Mas agora estou aqui a pensar que Paulo Pereira no meio do mostro também era um grande conteúdo. Que é
0: Por favor.
1: Mandar qualquer pessoa, pode ser o Daniel Fontoura, qualquer pessoa para o meio do mosh, para mim, fazia a tarde.
0: Olha, podemos fazer isso acontecer?
1: Eu adorava.
0: É assim, quem faz um slide faz um mosh na boa, não é?
1: Eu também, aliás, ele neste momento é nosso submisso, não é? Ele é nosso subordinado, portanto ele vai fazer o que nós quisermos. É pedir, ele vai.
0: Pronto, vamos tentar que isso aconteça. Paulo Pereira no meio da multidão para o mosh no palco mundial. Palco mundo, aliás.
1: Mundial, vai ser mundial.
0: Vai ser de facto muito mundial. Bom regresso a casa.

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14: Olá, boa tarde, Sr. Teresa Almeida. Francisco Conceição assume que a seleção não executou bem o plano que tinha para o jogo contra o Congo. Na habitual conferência de imprensa antes do treino em Palm Beach, o extremo português acredita que Portugal vai poder jogar de forma mais ofensiva. Francisco Conceição admite ainda que Portugal está sem margem para errar. Noutro plano, o extremo da Juventus não quis também comentar as declarações de André Villas-Boas, que sugeriu menos praia à seleção nacional e garantiu ainda que não há obrigação de passar a bola a Cristiano Ronaldo. A esta hora jogam Espanha e Arábia Saudita. Já no intervalo, a seleção espanhola ganha por 3-0 com golos de Lamine Yamal e o bis de Oyarzabal. Há uma cidade no Brasil chamada Cabo Verde que torce por duas seleções. Nesta cidade de Minas Gerais há 11 mil habitantes que, para além de torcerem pelo Brasil, também torcem pelos Tubarões Azuis. A intimidade é tanta que os cabo-verdenses já estão a chamar de primos nas redes sociais aos cabo-verdianos que pararam o ataque da seleção espanhola no jogo de estreia do Mundial. Cabo Verde joga mais logo frente ao Uruguai, é às 11 da noite.
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16: Muito boa tarde, RFM está em direto do Rock in Rio Lisboa 2026. Hélder Tavares e Catarina Moreira contigo até bem perto das 8 e daqui a pouco com convidadas, não é?
17: Convidadas e que convidadas!
16: Já te contamos tudo. Primeiro temos a Madison Beer, logo depois o Ciro.

0: É o Ciro, de Carne RFM, chama-se então Que o Mundo Acabe. Estamos em direto do Rock in Rio Lisboa 2026. É a nossa primeira vez, Hélder Tavares e Catarina Moreira, aqui enquanto locutores da RFM. E ainda bem, por um lado, fazer parte disto, porque à hora que está a acontecer este tabunito especial Rock in Rio, podemos dizer que estamos seguramente no melhor spot, o melhor espaço aqui deste recinto, porque de facto o calor é imenso lá fora e nós aqui estamos muito confortáveis.
1: Nós aqui a fazer inveja às pessoas, é verdade. Nós para conseguirmos trabalhar, até porque temos muito equipamento eletrónico,
2: é verdade,
1: não é?
2: Sim, senhor, não é?
1: Temos de ter ar-condicionado, mas a verdade é que há espaços com sombra aqui no Rock in Rio, porque de facto está muito calor, mas também as horas estão a passar, o calor está a começar a ir, já não está o calor que estava.
0: Verdade, sim,
1: já
0: senhor.
1: Começa a ficar mais suportável.
0: Sim, sim.
1: E nota-se que apesar da temperatura ser muito alta, a energia das pessoas não é baixa.
0: Não é.
1: Tanto mosh que nós vimos aqui.
0: Forma, exatamente, que a malta queixa-se do calor, mas ainda assim há espaço, há energia no corpo para muitos mós.
1: Ui, para a noite, ia dizer a noite dentro, se calhar não é a noite dentro, que isto acaba por volta das 2 da manhã, mas ainda faltam muitas horas de Rock in Rio Lisboa, neste que foi o primeiro dia a esgotar.
0: É verdade, sim, senhor.
1: Se bem que ontem eu vi vídeos.

0: essas imagens. Imagens bonitas também podes ver desta sim. dupla, porque nós já tirámos fotografias.
1: É verdade, sim, senhor.
0: E já estão no Instagram da RFM. Oh, nos stories.
1: Oh,
0: portanto, e nós estamos muito lindos. Podes ir lá ver.
1: Sim, senhor. Atenção que daqui a pouco temos em estúdio Karina Caldeira.
0: Exatamente.
1: E Rita Pereira.
0: Exatamente.
1: O que é que elas vêm cá fazer?
0: Que dois nomes. Então elas estiveram no palco digital a sim. conversar a propósito do Glitter Show, que é o podcast da Karina Caldeira. E a Rita Pereira foi, lá está, convidada. E vamos saber como é que correu.
1: Tal e qual. Primeiro ouves o

0: É o Ivo Lucas na RFM, muito boa tarde. O Tá Bonito está em direto do Rock in Rio Lisboa 2026. Hélder Tavares, Catarina Moreira. Há um palco que se chama Digital Stage, onde no fundo é um palco muito versátil, que não tem apenas momentos musicais, como também, por exemplo, o podcast ao vivo, não é?
1: Que é o caso que vamos falar agora, porque já temos connosco Carina Caldeira e Rita Pereira, porque esteve a acontecer um episódio do Glitter Show, que é o podcast da Carina Caldeira. Sim. E teve como convidada Rita Pereira. Já aconteceu, agora que acabou, o que é que tem a dizer? E como correu?
2: Acho que correu muito bem, a Carina esteve muito bem. Se fosse muito bem, para os nervos que ela estava. E foi uma experiência diferente. Portanto, de repente estás a... Nunca na minha vida dei... Eu já dei milhares de entrevistas, mas em cima de um palco da dimensão que é o Rock in Rio e estar com uma amiga foi uma experiência nova, portanto foi giro.
0: Olha, Carina, para quem nos ouve e não está a par do teu podcast, falamos de que tipo de podcast?
3: Olha, é um podcast basicamente, se percebes bem o universo do Glitter Dream, nós todos os dias, nós somos quase como uma revista online, um meio online, em que todos os dias escrevemos 7 notícias por dia segmentadas por vários temas. E o que nós tentamos fazer no podcast, em vez de falar só da vida das pessoas, tentar também perceber o que é que as pessoas pensam sobre determinadas tema. Imagina, se tu fostes lá, Hélder, eu ia falar sobre dating, ia falar sobre mulheres, ia falar sobre mulheres, ia saber porque é que só beijaste uma pessoa no Rio.
1: Olha, muito bem, questões que importam, não é? Okay. Rita, o que é que tu achas disto? Ele foi ao Carnaval do Rio de Janeiro e beijou uma pessoa, diz, de ser honesto, o que é que
0: olha,
1: tu achas?
0: Uma boca
1: sem, assim, sem conhecer bem o Hélder, o que é que tu achas?
2: Pronto, não estou dentro desse mundo da boca do Hélder, mas eu tenho sempre uma coisa a dizer sobre isso, que é, mais vale uma boa boca do que muitas mãos.
1: Pega lá, vamos embora, nós não brincamos.
0: E a boca era boa. Era boa.
1: Acabou aqui a conversa, isto é uma rádio muito séria. Vamos lá ver. A verdade, Rita, é que vocês conhecem-se bem. E eu queria perguntar-te se, mesmo assim, já se conhecendo bem, se a Carina. Já se beijaram. Não, se a Carina te conseguiu surpreender, ainda assim, mesmo já te conhecendo bem, se conseguiu surpreender-te com perguntas que nunca tinha feito.
2: Sim, conseguimos aprender, porque uma coisa é estarmos a fazer perguntas em casa, outra coisa é estarmos a fazer perguntas para o público. Portanto, ela teve ali umas saídas de perguntas que nunca ninguém me tinha feito e que eu achei super interessante.
0: Mas olha, Carina, eu acho que é muito difícil entrevistarmos pessoas com as quais temos uma grande relação de amizade, não é? E portanto, sentiste ali algum momento de tensão com o tipo de perguntas que pudesses eventualmente fazer?
1: Às vezes até é pior, não é? Porque a pressão...
3: Mais ou menos, eu vou dizer, para mim não, porque a Rita para mim é sinónimo de confiança. Tipo, okay. É a pessoa que me dá confiança. Eu normalmente sou a que dou energia a todas as pessoas. Das poucas pessoas que me consegue dar a energia dela a ela, é mesmo verdade isto. Tipo, mas numa cena boa, sabes? Por isso, eu estando com ela, 50% fiquei mais calma e foi mais fácil. Agora, claro que apesar dela ser minha amiga, eu sei que ela também é muito direta e que se lhe me apetecesse que eu tivesse ali uma pergunta ou outra que ela não estava à espera de nenhuma, mas aquela foi assim mais direta e sabia que podia arriscar, mas eu também sei que ela, se me tivesse que responder de outra forma, respondia sempre com elegância, pois podia, quando eu saísse, me dizer, estavas a brincar comigo. mas correu tudo incrivelmente e é isso que eu digo. A mim irrita muito que a Rita é realmente uma pessoa que as pessoas não têm noção. É verdade.
0: Diz.
3: As pessoas não têm. Há muito uma imagem estúpida, estereotipada da Rita, não sei porquê, se calhar está há muitos anos aqui no mercado, que ela não é assim tão simpática nem tão querida.
1: Ai, nós podemos comprovar que é. Estamos a conhecê-la agora.
3: Mas há muita gente que pode achar isso, mas eu sou a primeira pessoa a dizer-te que a Rita, para mim, é das únicas pessoas que eu sei que posso confiar e que posso contar a qualquer hora e para tudo. E ela já me deu muitas provas e ela não tem nada a ganhar comigo, não tem nenhum interesse comigo.
2: Não a beijei na
3: boca. É verdade.
1: Isso era que nós queremos contar. O que falta?
3: Mas que é uma amiga que tu podes contar a qualquer hora, daquelas, quase que a comparo com as minhas amigas do Porto que eu confio há 30 anos, sabes? Que se tu precisares, ela vai estar lá às 4 da manhã, nem que vá com fato de treino de Adidas toda esgrunhada, ela não te falha.
1: Isso é muito giro, e eu acho muito giro porque nós, normalmente, somos nós, enquanto locutores de rádio, que no fundo deixamos os nossos convidados relaxados para a entrevista. E aqui praticamente foi o inverso. Tu gostas de fazer isso, de dar confiança às pessoas com quem te vais cruzando no teu trabalho, não só em entrevistas, mas como atriz também.
2: Gosto muito. Não sei, é uma coisa natural. E principalmente tem pessoas que às vezes acham que não conseguem e às vezes quem está de fora vê melhor que tu consegues do que tu própria.
1: Então, é verdade?
2: Pronto, mas agora vou estar a falar sobre
1: que bonito, isto. Que adorei,
0: olha, muito
1: adorei
0: bonito.
1: Este
0: eu
1: momento.
0: Também gostei.
1: A amizade é uma coisa muito bonita. Verdade, e o verão sim. E o calor, estão felizes? Estão, gostaram deste dia?
3: Muito.
2: Gostei, muito.
0: Olha,
2: gostei.
0: E vocês vão continuar a curtir o Rock in Rio ou vão já embora?
3: Eu vou curtir ainda mais um bocadinho. Eu tenho umas coisas para fazer e depois vou-me embora tomar um banho.
0: Ah, então.
1: Já são muitas horas. E tu, Rita?
2: Não, hoje não vou ficar, hoje não posso ficar, mas e também, este é o dia que não é tanto a minha vibe.
0: Ok.
2: Mas vou voltar no outro dia.
1: Para a semana mais.
0: Para a semana mais.
1: Muito obrigada às duas.
0: Beijinhos às duas.
1: Beijinhos e
0: muito
1: obrigada por tudo.
3: Obrigada.
1: Até já, obrigada.
0: Sim, senhor, por cá continuamos na RFM com Ivo Lucas.
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0: São os Calemas, chama-se Chuva de Amor, a tocar na RFM. 6h29, nesta altura estamos em direto do Rock in Rio Lisboa 2026. O Palco Mundo neste momento já não tem concertos, mas acho que de facto é uma ótima oportunidade para quem está aqui poder também conhecer outros palcos.
1: Sim, outros palcos e não só. Temos aqui montes de stands, muitos brindes. Uhum. Há muita malta que vem aos festivais para colecionar brindes.
0: Olha, deixa-me dizer-te que, por exemplo, neste momento, porque são 6h29, está a atuar no palco Music Valley Sam the Kid com orquestra e Orelha Negra.
1: Ai, que espetáculo, eu queria tanto estar a ver.
0: Querias, não é?
1: Eu queria tanto, Helder. Não me deixas ir lá assim um bocadinho?
0: Não.
1: Não, tens de trabalhar, é o que é. Olha, estávamos a falar dos Calema, porque acabaram de tocar. Sim. E eles ontem também estiveram aqui.
0: Estiveram exatamente aqui no palco Mundo, a abriram inclusive o palco principal.
1: Que espetáculo. E eu adoro, tu sabes que eu sou fanática.
0: Pois é.
1: Uma fã louca dos Calema. Uhum. Adorava ter visto, mas não consegui. Mas hoje não vou perder pitada deste dia.
0: Acho muito bem. Fica atento também à RFM, até porque mais daqui a pouco vamos ter o nosso produtor Paulo Pereira à conversa com o Kaiser Chiefs. É manter-se bem ligado à RFM. Daqui a pouco já temos novidades quanto ao assunto. Antes ainda chega Dermot Kennedy. Estamos juntos?
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desse concerto aqui mesmo na RFM. Hélder Tavares e Catarina Moreira contigo, estamos juntos até bem perto das 8, é a nossa primeira vez no Parque Tejo, Rock in Rio Lisboa 2026, agora com Temper City, chama-se Self Aware.

0: É Lorde, chama-se Royals a tocar na RFM. Muito boa tarde. O Tá Bonito está em direto do Rock in Rio Lisboa 2026. É apenas o segundo dia de dois fins de semana e, portanto, a próxima semana também promete. Ontem tivemos nomes fortíssimos por cá, como, por exemplo, o Pedro Sampaio, Charlie Puth e até Katy Perry no palco principal. Catarina Moreira, a Katy Perry que há uma hora fez uma publicação com várias fotografias, fez um carrossel de fotografias, onde nesse carrossel é possível ver-se isto.
1: Ah, yeah. Cristiano Ronaldo?
0: Sim.
1: Ela esteve a passear pelas ruas de Lisboa e passou por um outdoor de Cristiano Ronaldo.
0: Sim.
1: De boxers. Cristiano Ronaldo está em trajes menores.
0: E, exatamente.
1: E bem.
0: E ela partiu isto.
1: Porque se há pessoa que pode estar em trajes menores é o Cristiano Ronaldo.
0: Não é?
1: Não é?
0: Até a Katy Perry ficou rendida.
1: Toda a gente fica rendida ao nosso CR7.
2: Pois,
1: não tem como. Aliás, já tivemos aqui uma homenagem à nossa seleção no palco do mundo.
0: Sem dúvida alguma.
1: Com bandeiras a passarem pelo público.
0: Eu acho que aquela malta não queria largar a bandeira, não é?
1: E umas bolas também a saltitar. Eu gostei muito desta homenagem à nossa seleção. É espalhar boa energia para o Mundial.
0: É isso mesmo. Estamos a caminho das 7 da tarde e, para falar nisso, daqui a pouco temos Jimmy P que vai atuar no palco Digital Stage. Fica atento à RFM. Vamos picar um bocadinho desse concerto mais daqui a pouco. Antes disso, ainda temos as notícias. Logo depois, o arranque de mais uma hora. Estamos juntos em direto do Rock in Rio 2026.
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5: Olá, boa tarde, sou a Teresa Almeida. Estas são as notícias na RFM. A imprensa iraniana garante que a delegação do Irão abandonou o local das negociações. Foi em protesto contra os comentários de Donald Trump. A delegação iraniana admite a suspensão das negociações com os Estados Unidos se Israel permanecer no sul do Líbano. Situação que acontece depois de Trump ter dito em entrevista à Fox News que é melhor se o presidente do Irão portar-se bem ou vai tomar conta do resto do país. No Mundial de Futebol, quase no final da partida, a Espanha continua a vencer a Arábia Saudita por 4-0. Daqui a pouco arranca o Bélgica-Irão. É às 8 da noite. Segue-se duas horas depois o Cabo Verde-Uruguai. Portugal já treinou na habitual conferência de imprensa. Francisco Conceição admitiu que a seleção não executou bem o plano que tinha contra o Congo. O extremo da Juventus garante, no entanto, que o objetivo é ganhar ao Uzbequistão. E aos 46 anos, Ronaldinho sai da reforma e regressa aos relvados, agora na terceira divisão italiana. A apresentação oficial do vencedor da Bola de Ouro de 2005 está marcada para a próxima terça-feira num evento de grande dimensão em Miami, nos Estados Unidos.
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7: Muito boa tarde. Bom domingo, RFM, estamos em direto do Rock in Rio Lisboa 2026, Hélder Tavares e Catarina Moreira, é segundos do concerto do Jimmy P no Digital Stage, não é?
8: Ai, e é a nossa última hora, Hélder, já está a acabar, eu não acredito, eu estava a gostar tanto.
7: Passa a voar, fica bem colado, RFM, já vamos picar o concerto, aliás, primeiro toca Ella Lange.

0: Está on fire o Digital States com Jimmy P neste momento a atuar e Catarina Moreira. Já lá voltamos mais daqui a pouco para conferir o espetáculo do Jimmy P. E entretanto a música segue aqui na RFM, até porque daqui a pouco o Paulo Pereira vai estar à conversa com uma grande banda, não é?
1: Isso mesmo, com o Zubastank, e nós vamos ouvir tudo.
0: Portanto, olha, uma hora com muita coisa a acontecer, a não perder aqui na RFM. Está bonito.

0: Ed Sheeran a tocar na RFM, chama-se Azizam. Boa tarde, bom domingo. Está bonito, está em direto do Rock in Rio Lisboa 2026, não é?
1: É isso mesmo, e não estamos sozinhos.
0: Não estamos sozinhos, até porque o Paulo Pereira está a algures pelo recinto. Vai entrevistar uma banda. Vamos tentar perceber como é que está o ambiente para já. Paulo Pereira, estás à espera dos Uba Stank, mas para já ainda não chegaram, não é?
2: Olá, Helder e Catarina. Olha, acabaram de passar por mim neste momento.
0: Nada mal. Estou mesmo
2: a passar. Posso-vos dizer que o ambiente está muito bom. Está muito bom porque estávamos aqui com a música do Daniel Fontoura, que era a pessoa que estava atrás dos pratos, a colocar som para esta zona do backstage, do palco Superboc. E estava bem acompanhado. Estava com uma escote no Futebol Clube do Porto. Que eu não sei. Claro.
0: É assim, estava tudo tão bom até essa parte.
1: Helder, não sejas assim, Helder.
2: Não, mas está. Oh, Helder, realmente, oh, Helder. Não, mas estava tudo super animado. Agora um bocadinho mais calmo, porque lá está, acabaram de chegar os Uba Stank e, portanto, as pessoas juntam-se aqui atrás de mim para começar a fazer entrevistas. Muita imprensa presente, nós vamos ser os primeiros e estamos aqui à espera só de um sinal. Para poder... Helder, nós falámos no teu nome e as pessoas... Ai, não, então é para o Helder.
1: Se é para o Helder, nós falámos já, não é? Oh, Paulo, assim que conseguis, puxa-os até ti, que é para eles falarem connosco.
2: Assim, eu acho que vou ser é puxado até eles. Eu acho que funciona mais assim. Mas também é uma questão de segundos. Vai ser mesmo uma questão de segundos até conseguimos falar com os Uba Stank. Eles voltam a Portugal, parece-me depois de 15 anos. Há 15 anos que eles não vinham até ao nosso país.
1: Okay.
2: Estreiam-se no Rock in Rio. E...
1: Ai, que estreias inacreditável, na próxima com um dia esgotado.
0: Os Uba Stank, que têm de facto uma música que nós conhecemos e sabemos quase de cor. And there is an easy one.
1: Porquê que o Helder canta assim?
2: Que desnecessário.
1: Paulo, é uma vergonha, não é?
2: É um bocadinho. Bom, estamos então agora aqui com os Uba Stank. Hi guys, we're live for Portuguese radio station, RFM. 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
2: 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Estávamos a perguntar aos Uba Stank a propósito da música The Reason, uh-huh, e se nos anos subsequentes se eles sentiram essa necessidade de perseguir novamente esse sucesso e esse... tudo o que essa música alcançou. E o Doug estava-nos a dizer que sim, que no início perseguiram esse sucesso e analisaram a música, porque é que tinha funcionado, porque é que não tinha funcionado, mas que depois essa não é a maneira de trabalhar, e a música e a criatividade não pode partir desse lugar de tentar perseguir um êxito do passado. Just one more question. When I was preparing this interview, I read that in your earlier albums, you had a music, a song with Rihanna, and that you kind of didn't want the song on the album, or the song was cut from the album. She was obviously not the Rihanna we know right now. She was in the beginning of her career. Can you tell us something about that that story?
3: 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She was a brand new artist, right? This is before Rihanna was Rihanna. 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
2: 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Portugal is very popular right now with the Americans to come and live right here. So if you want to buy a house, maybe come here to Portugal.
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2: Thank you very much. Have a good concert. Thank you very much. Nice to meet you. 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
0: Grande
2: e
0: Paulinho.
2: E foram então os Uba Stank. Já arranjei aqui um segundo emprego, não sei se percebeste. Entretanto... Sim,
0: não
2: estou
0: lhes
2: a tentar vender casas
0: ideias.
2: A artistas.
0: É isso, não lhes dês muitas ideias, que depois isto fica mais caro ainda, não é?
2: Pois é, estamos aqui a aumentar o preço da... Estamos a especular com a imobiliária. Oh, Helder, também não é nada que as outras pessoas não façam também, não é? Portanto... Não, mas foram muito simpáticos, acho que vão dar um grande concerto hoje. Uhum. E lá está, eles são basicamente conhecidos por esta música, The Reason, foi aquele grande êxito que definiu a carreira deles, mas eles têm muitas outras músicas e acho que vão trazer uma energia incrível a este Rock in Rio.
0: Sim, senhor, muito obrigado. Paulo, podes vir ter connosco aqui ao estúdio quando quiseres. Se não quiseres, nós vamos chegar muito tristes, mas de facto, eu acho que estás num ótimo spot, não é, Catarina?
1: E ele vai para o slide agora?
0: Ah, tu vais para o slide!
2: Sim, não, sim. Ainda não vou, malta.
1: Ah, estás
2: ainda
1: a gozar? Não vais ir no nosso painel?
2: Não, mas eu vou. Oh, Catarina, eu prometo que vou ao slide. Está prometido. Se prometi. Embora me pareça a pior ideia do mundo.
1: Eu acho que até prefiro ver ao vivo, por isso eu vou atrás de ti, ó Paulo.
2: Oh, Catarina, eu vou ao slide, Catarina. Está prometido.
0: Sim, senhor.
2: Na escala, no top de ideias más, essa está no topo. Mas eu vou, está tudo bem.
0: Desde que vá, está tudo bem. Obrigado.
2: Eu faço
0: Paulo.
2: O que vocês quiserem. Até já.
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0: É isso mesmo. Entretanto, o microfone de Catarina Moreira ficou aleijado. Já vais levá-lo ao hospital, não é?
1: Já não sou a única aleijada aqui.

0: sou do Brás, Luís Trigaceiro, chama-se Verão a tocar na RFM. Ora, muito bem, enquanto eu e Catarina Moreira estamos pelo estúdio, a verdade é que o nosso repórter Paulo Pereira está pelo recinto. Atenção que vamos estar à conversa com o mesmo, não é, Catarina Moreira?
1: Porque isto está muito interessante ali. Ele quer falar, o Paulo tem coisas para dizer, ele quer falar com pessoas e pessoas muito interessantes, não é, Paulo?
0: Ah, pois.
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0: Oh, Paulinho, conta-me
3: isto. Estou sozinho.
1: Não, Paulo, não se brinca, aqui nós somos profissionais, tu não sabes.
3: Ai, que meios técnicos. Muito bem. Olha, eu estou aqui muito bem acompanhado. Estou com o Bruno Albuquerque, ele é diretor de marketing da Superboc, e nós estamos aqui no backstage do palco Superboc. Bruno, bem-vindo, antes de mais. Acho que apanhei um bocadinho de trânsito para chegar cá, não foi? Estava um bocadinho complicado.
4: Não, por acaso nem por isso. Tive a felicidade de ter aqui um acesso especial.
3: Ah, foi? Foi. Foi isso que me venderam.
4: Tenho uma equipa incrível.
3: Muito bem. É o Bruno, tem que me dizer depois esses segredos, passar-me esses contactos. Nós às vezes também temos aqui uns problemas para chegar a tempo e horas. Bruno, diga-me uma coisa. Esta ligação da Superboc com a música é uma ligação que já vai muito longa. Estava aqui há pouco à conversa com a Janine, ela estava a dizer que é uma ligação já há mais de 30 anos. É uma ligação, portanto, muito importante. Como é que surgiu? Porque é que se prolonga? E se é para ou não para continuar? Que valores são estes que a música partilha com a Superboc?
4: A música é um território que vai muito além do mero patrocínio, é fundamental para a marca. Aliás, a Superboc, ao longo dos últimos anos, tem sido a marca mais associada à música em Portugal. E esta é uma ligação muito orgânica, porque a música aproxima as pessoas e é um espaço natural de partilha, e a marca tem conseguido estar presente nesse contexto e insere-se de forma muito natural, porque é fácil as pessoas criarem vínculos emocionais nestes contextos de entre amigos, com um brinde, a desfrutarem dos seus artistas preferidos, daquilo que mais gostam de ouvir. E essa tem sido uma presença da marca que se inicia em 95, quando, aliás, lançamos a Era Moderna dos Festivais em Portugal, com o Superboc Superrock, e veio até aos dias de hoje, aqui presentes numa ligação que já vai há uma década com o Rock in Rio, que é o maior festival de música em Portugal e um dos maiores da Europa. E a forma de nós estarmos presentes na música é a forma como nós estamos presentes entre os amigos, que é quando há um brinde, quando há experiências que, entre os amigos, como eu disse, proporcionam estes vínculos emocionais. São sempre experiências muito intensas. E isso traduz, por exemplo, aqui no backstage, onde esta energia dos palcos vai além daquilo que se passa no próprio palco e une as pessoas, quer sejam artistas, quer sejam os amigos, quer sejam os parceiros.
3: É um... Permite conversas, troca de ideias, partilha.
4: Sim, sem dúvida. E este espaço de partilha de ideias, de partilhas de amizades, tem proporcionado, inclusivamente, novos projetos. Nós temos, ao longo desta vida de associação à música, temos estado a apoiar artistas portugueses, a apoiar novos artistas, a apoiar promotores em épocas até de dificuldade. Lembro-me, por exemplo, da pandemia, onde em 2020 nós fizemos um evento que eu penso na altura que foi o único evento, ou um dos poucos eventos que se realizaram em Portugal, e foi feito precisamente com o intuito de apoiar os artistas portugueses que nessa altura passaram dificuldades, e até a indústria da música em geral.
3: Oh, Bruno, agora tenho que terminar aqui com uma pergunta um bocadinho mais pessoal. Há aqui algum nome do cartaz que o entusiasme particularmente?
4: Sim, por acaso tive a sorte de vir hoje. Linkin Park é uma banda da minha juventude e que estou ansioso por ouvir, porque gostava muito e continuo a ouvir.
3: Claro que sim. Bruno, obrigadíssimo. Diga.
4: Com uma nova vocalista agora.
3: Com uma nova vocalista, não é? Muito bem. Bruno, muito obrigado. Vamos esperar então essa continuação da ligação da Superboc à música, e sobretudo esse apoio a novos artistas também é muito importante. É um trabalho muito importante também que a Superboc faz. Muito obrigado.
4: Obrigado.
3: Catarina, lá vou para o slide. Pronto.
1: Slide.
0: Pronto. Sim, senhor Paulo, vai lá para o slide, ok?
3: Não me magoes. Gosto muito de vocês.
1: Muito obrigada, nós também gostamos muito de ti, Paulo. És um grande repórter, irritas-me porque devias fazer isto mais vezes, porque és demasiado bom, mas pronto, enfim, são outras conversas.
3: Não sei se posso.
1: Nunca pode. Vai lá para o slide, opa, é o castigo.
0: Beijinhos.
1: Até já.
0: Maravilha. Entretanto, no palco mundo temos The Pretty Reckless a dar um grande showzaço. A vocalista da banda que, deixa-me dizer-te, Catarina Moreira, pegou há bocadinho na bandeira de Portugal. E eu não sei se ainda continua com a bandeira, mas levou-a para o palco. E de facto está um ambiente incrível no palco mundo, sobretudo para os fãs do metal alternativo.
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0: É isso mesmo, estamos a caminho das 8. E curiosamente, olha, é a hora que terminamos isto, não é?
1: Ai, eu gostei tanto, Helder. Foi a nossa primeira vez aqui no Rock in Rio com RFM.
0: Sem dúvida alguma, mas olha, temos ainda uma noite pela frente com Linkin Park a fechar o palco mundo. Eu acho que também merecemos isso, não é?
1: Ai, vamos curtir ali para a frontline.
0: Sim senhor, se vais a caminho do Rock in Rio Lisboa, vais tu em direção ao spot dos spots. Estamos juntos, já a seguir ouves Alex Warren.
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0: Dia de Rock in Rio Lisboa 2026, completamente esgotado. Ora bem, cá estamos, Hélder Tavares e Catarina Moreira, contigo até bem perto das 8, a viver de facto esta experiência, a nossa primeira vez no Rock in Rio Lisboa com a RFM. Que grande ambiente que se vive por aqui, apanhámos de facto um fim de semana, e o próximo inclusive também vão ser estes dois fins de semana fortíssimos, de muitos concertos, de muitas bandas que vão cá passar, de muitos artistas, e bom ambiente também, não é?
1: Ai, muito bom ambiente, aliás, estes dois dias, ontem e hoje, completamente esgotados, ainda vais a tempo de esgotar os próximos.
0: Sim,
1: dois dias de festival, e a verdade é que nós estamos desde o início da emissão a dizer que está esgotado, mas ainda não tínhamos sentido verdadeiramente o esgotado. Agora sim, Hélder, agora eu levantei-me da minha cadeira e de facto não há nenhum espaço sem pessoas.
0: Não há, né?
1: Não, está tudo cheio. Aliás, o nosso espaço, nós temos aqui um espaço com as três rádios do Grupo Renascença, está completamente cheio de gente, e eu sinto que agora esta energia já se começa a acumular para Linkin Park.
0: Verdade, já não falta muito. Os Linkin Park que vão atuar no Palco Mundo a partir das 11h15, logo a seguir a um espetáculo aqui de pirotecnia que habitualmente fazem. Deixa-me dizer também que no palco principal temos, por enquanto, The Pretty Reckless. É de facto um dia maravilhoso para quem gosta de rock, de metal. É também uma prova de que o rock está mais vivo do que aquilo que se imaginava.
1: Ai,
0: não é?
1: está tão vivo que foi o primeiro dia a juntar.
0: Exatamente. É? Agora vocês perguntam aí muito bem, oh, Catarina e Hélder, como é que vocês aguentam aí 4 horinhas de emissão?
1: Café.
0: Café, não é?
1: Café. Se não fosse a Delta, o que seria de nós? Delta Cafés.
0: Até porque há muita Lisboa em Delta, é a hora do cafezinho, e portanto agradecer, claro, a Delta Cafés por nos proporcionar esta energia que nós bem precisamos para aguentar 4 horinhas de
1: Rock in Rio. Sim, isto parece que é natural, e é natural, mas sem café não é a mesma coisa.
0: Sem café não é a mesma coisa. Aliás, eu até te digo mais... Nós aqui não só precisamos de café para estas 4 horas de programa, como para o resto.
1: Ai, sim.
0: Como é que começou a aguentar os Linkin Park às 11 e tal da noite?
1: É com café, com Delta Cafés. Muito obrigada.
0: Vamos em frente com Margarida. Chama-se Só a Mim. Logo depois passa para cá o Travis Scott. Chama-se Fin. Esta música que me vai à cabeça com os moches. Por falar em moches, coisa que não houve. Aliás, coisa que não voltou durante esta tarde.
1: Verdade, moches.

0: É o Travis Scott a tocar na RFM, chama-se Fin. Há muito mosh lá em baixo, que na verdade o mosh começou cedo e acredito que não vai terminar tão cedo, não é?
1: Ah, eu acho que só termina quando o Rock in Rio acabar.
0: Nós estamos já quase a fechar este tabinete especial no Parque Tejo, em direto do Rock in Rio Lisboa 2026. Como temos vindo a falar durante a emissão, bem que sugerimos ao Paulo Pereira... Obrigámos a fazer... Aliás, obrigamos o Paulo Pereira
1: a descer
0: exatamente o slide e vamos lá ver se a coisa vai acontecer. Paulo Pereira, a minutos, na verdade, de fecharmos isto, eu acho que tu também estás quase a postos. Conta-nos lá onde é que tu estás, se estás perto ou não de descer, se esse processo está a ser rápido ou não.
2: Estou.
1: Já tens, se não fores rápido,
2: nem me apanhas a descer.
0: Então.
2: Já vesti tudo, já tenho o capacete, já está tudo pronto.
1: O arnés já tem tudo.
0: Ou seja,
1: papai, isto é o melhor fecho de emissão de sempre.
0: Vai.
1: Eu estou tão contente.
2: Vamos lá embora.
0: Portanto, a qualquer momento o Paulo Pereira vai descer.
1: Sim, e nós vamos vê-lo
0: nós
1: aqui
0: vamos
1: no
0: vê-lo,
1: estúdio.
0: Exatamente. No
2: sabem aquela música do Pedro Brunhosa? Vamos fazer o que nunca foi feito? Isto é o contrário.
1: Sim.
2: Já toda
1: olha,
2: a gente
1: olha, Paulo,
2: fez.
1: Para nós é novo.
0: Olha, Paulo,
2: muito bem.
0: Já estás a postos?
2: Estou, posso
0: ir? Então vai, calma. Atenção que Paulo Pereira vai então fazer o slide no Rock in Rio Lisboa 2026 e passar por nós em 3, 2, 1, Paulo, quando quiseres.
1: Vai, vamos Paulo, lá tudo!
0: Onde é que ele está?
2: Contactarem a empresa, muita aventura e também podem ter isto onde vocês quiserem.
1: Ai, eu estou tão contente com este momento.
0: Incrível. Paulo, chegaste vivo aí abaixo?
1: Eu acho que não, que ele não
2: olha,
1: voltou.
2: Eu,
1: a cabeça.
2: Eu cheguei vivo, os fones não sei.
1: Olha, menos o material, é o que é, mas foi a melhor despedida de sempre. Ai, deste segundo dia de Rock in Rio. Obrigada, Paulo.
0: Incrível, beijinhos.
1: Beijinhos.
0: Ai,
2: beijinhos!
0: Incrível! Vale a pena fechar assim um programa, não é?
1: Ai, amei! Isto foi incrível! Adorei!
0: Mantém desse lado até porque Catarina Figueiredo já cá está, vai assumir este até à meia-noite com o Daniel Fontoura. Nós continuamos por cá. Beijinhos! Estamos juntos!
1: Beijinhos.
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5: Olá, boa tarde, sou a Teresa Almeida. A Espanha acorda da siesta e soma a primeira vitória no Mundial. 4-0 foi o resultado final da partida que coloca a campeã da Europa em primeiro lugar e a espreitar os 16avos, a La Roja marcou logo 3 golos de rajada na primeira parte, acabando por selar a vitória com o tento a abrir o segundo tempo. Daqui a pouco arranca o Bélgica-Irão, segue-se 2 horas depois o Cabo Verde-Uruguai. Declarado o estado de emergência na Crimeia, as autoridades russas impuseram recolher obrigatório, cancelaram todos os eventos ao ar livre e proibiram a iluminação exterior. Os cafés, restaurantes e centros comerciais só poderão funcionar até ao final do dia. Os residentes foram também instruídos para reduzir o consumo de eletricidade. Situação que acontece depois de Volodymyr Zelensky ter dito que a Ucrânia atingiu as instalações em ambos os lados da ponte da Crimeia. O presidente ucraniano acaba de anunciar que atingiu também um ponto de distribuição de petróleo na Crimeia. Nas redes sociais, Zelensky partilhou o vídeo dos ataques que ocorreram durante esta madrugada.
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7: RFM em direto da Cidade do Rock com o Corta Para, Catarina Figueiredo e Daniel Fontoura, prontos para este segundo dia do festival que está completamente esgotado. Hoje ainda temos Linkin Park, também Kaiser Chiefs, Yuba Stank e, na verdade, eu acabei de chegar, deixa-me dizer-te, um mar de gente à minha frente, toda a gente super contente e ansiosa por assistir estes grandes concertos hoje aqui na Cidade do Rock e também eu estou muito entusiasmada para te contar tudo aquilo que se vai passar aqui hoje. Já sabes, este é o maior festival de música do mundo e a RFM está aqui para te contar tudo. Para já, BB Rex, que ontem também esteve...

0: Hoje no segundo dia de Rock in Rio Lisboa, eu ainda não tinha visto, Daniel Fontoura, esta vista fantástica que temos aqui do nosso estúdio para o Palco Mundo. É de facto inacreditável, uma vista espetacular.
1: É uma ótima vista, neste momento com o espetáculo aéreo que acontece todos os dias das 8 às 8 e um quarto.
0: O The Flight.
1: Show The Flight, que está aqui, grandes aviões em cima, é a altura em que toda a gente olha para cima, pega nos telemóveis. Eu, a caminho do estúdio, foi durante o início deste espetáculo, eu devo ter aparecido para aí em 200, 300 vídeos, porque passei à frente das pessoas.
0: E por cima tu és alto.
1: Epá, é assim, mas uma pessoa tem que trabalhar.
0: Mas
1: tem que vir trabalhar.
0: Ter desviado, não é? Um bocadinho também. Epá, né, Daniel?
1: Não fazia outra coisa. Chegava cá só lá por volta da meia-noite.
0: E esta é uma das inovações do Rock in Rio Lisboa este ano, juntamente com outra que eu sei que tu gostas muito, que é aquela parede que dá bebidas, não é?
1: Sim, sim, aquela parede de self-service de bebidas, podes ir lá tirar à vontade, pagas com o cartão, o que é um problema. Pelo menos até ter saldo, dá sempre.
0: Então olha, já que só chegaste agora, podes ir lá buscar uma para mim.
1: Está bem.
0: Pode ser?
1: Está bem, está bem.
0: Então vai lá no instante.
1: Então vou e volto daqui a 2 horas. Até já!
0: Quarta-feira contigo aqui no Rock in Rio Lisboa, este fim de semana que está esgotadíssimo, agora com Harry Styles.

RFM contigo no Rock in Rio Lisboa. Hoje é o dia do rock. E se ontem batemos recordes com o maior cavalinho de sempre, com o Pedro Sampaio, hoje esperemos não ter de bater recordes no melhor ou no maior mostre de sempre. Se bem que eu já vi alguns mostres ali no meio da multidão. E acho que desse lado é aí que tu estás seguro a ouvir a RFM. Não tarda nada, já vamos picar um bocadinho dos Kaiser Chiefs, que neste momento estão no palco Superbock. Entretanto, Shakira com Bernardo.

O Amor Existe é a Nena na RFM. Ela que ontem deu um concerto lindo aqui no Rock in Rio Lisboa. Ficámos a saber que um dos concertos que ela mais gostou de ver aqui na Cidade do Rock foi a Miley Cyrus em 2010. Entretanto, hoje é o dia do rock aqui no Rock in Rio Lisboa e temos Kaiser Chiefs no palco Superbock. Eu vou tentar mostrar um bocadinho daquilo que se está a passar por lá.

0: terceira vez da banda em Portugal e no Rock in Rio Lisboa, neste caso, terceira vez dos Kaiser Chiefs no Rock in Rio Lisboa. Numa das vezes, se não me engano, em 2012, o vocalista, durante um concerto, desceu no slide a cantar. Portanto, foi um momento inédito que fica para a história do Rock in Rio. Vamos ver se hoje temos também assim uma coisa, não de slide, porque está no palco Superbox, mas também temos algo surpreendente. Se houver, prometo que conto tudo. Fica nesse slide, com a RFM. Está muito bem.
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0: Que maravilha, estamos no Rock in Rio Lisboa nesta 11ª edição. Para nós, RFM, é um orgulho estar aqui sempre, todos os anos, ano após ano. Há sempre coisas novas a acontecer. Por exemplo, hoje, o Daniel Fontoura, que faz comigo o Corta Para, foi até à zona da restauração, nomeadamente ao Intermarché. Porquê? Porque eu estou com muita fome. Eu sei que por lá há lasanhas, há um bacalhau delicioso, daqueles com natas que eu adoro, e ele fez o favor de ir lá buscar a minha comida. Só que, entretanto, deve-se ter perdido também na zona das bebidas grátis, não é? Em que é só abastecer, pronto, é típico de Daniel Fontoura. E eu precisei aqui de uma ajuda extra. Então o que é que eu fiz? Para que é que servem os estagiários, na verdade? Para ajudar quem sofre. E neste momento ao meu lado tenho os estagiários da RFM, o João e o Pedro, mais conhecidos como Caro,
1: neste momento, os bombeiros da RFM.
0: Os bombeiros, não são os bombeiros da RFM, porque vocês têm que provar que merecem estar aqui connosco. E nada melhor do que neste grande festival, que é o maior festival de música e entretenimento do mundo, que é o Rock in Rio Lisboa. Portanto, eu acho que este é o sítio perfeito para vocês impressionarem a nossa equipa.
1: Ai, meu Deus, a pressão.
0: Ok? Eu não tenho aqui Daniel Fontoura para fazer este desafio, mas tenho-vos a vocês os dois. E o que é que eu preciso? Eu preciso que vocês me encontrem. Eu não vou pedir para vocês irem para o meio da multidão, porque eu sei que ainda estou aqui a aprender. Portanto, não vos vou lançar já para as feras.
2: Bom, mas, obrigado.
0: Não vos vou lançar já para o mosh, ok? Mas vou pedir para vocês encontrarem dentro do stand da RFM, que por sinal tem uma vista fantástica.
2: Incrível.
0: Para o Minotejo e para o Palco Mundo. Eu quero que vocês me encontrem o maior fã de Linkin Park.
1: Ai, meu Deus. Okay? Oh, meu Deus. Vamos. Quanto tempo temos?
0: Tem 5 minutos.
1: Ok, bora.
0: Porque daqui a bocadinho os Linkin Park vão atuar no Palco Mundo. E eu quero saber tudo, ok, sobre os Linkin Park da boca, a partir da boca dessa fã. Pode ser? Então bora, está a contar.
1: Está a contar.
0: E podem ir a dançar também com Hugh Gallagher.

0: Rock in Rio Lisboa 2026 a acontecer. Estamos no primeiro fim de semana deste grande festival, primeiro fim de semana esgotadíssimo aqui na cidade do Rock, com uma vista lindíssima para o Rio Tejo. Aqui no nosso estúdio posso dizer-te que de facto é das melhores vistas de todas. Temos vista para o Palco Mundo e vista para o Rio Tejo. Portanto, se aqui não se vê um pôr do sol incrível, não sei onde é que se vê. Devia levar um prémio como o melhor sítio para se ver o pôr do sol. É aqui, no stand da RFM, no Rock in Rio Lisboa. Entretanto, eles também podem levar um prémio. Eu não sei se no teu local de trabalho também tem estagiários. Nós aqui temos dois. Temos o Pedro e o João, que são os caro ou coroa. E eles estão por aqui a trabalhar também, ou pelo menos eu gosto de os pôr a trabalhar.
1: É verdade, tivemos uma missão, a Catarina deu a missão de tentar encontrar no stand da RFM a pessoa mais fã de Linkin Park.
2: Mais fã mesmo, e acho que encontramos a Patrícia.
1: A Patrícia, primeiro vamos explicar porque é que escolhemos a Patrícia. Para já, t-shirt Linkin Park, que claramente identifica que és fã.
0: Já ajudou.
1: All Black é o dress code de hoje.
2: É o dress code. E eu perguntei de 0 a 10 quão fã. Ela disse 9. 9, um sólido 9.
1: Mas tinha vergonha a falar errado, mas está aqui na mesa.
2: Isso, pela primeira vez, Patrícia, diz um olá, rádio.
3: Olá!
2: Yeah. Olha, se. Imagina que agora. Nós somos estagiárias,
0: então,
2: não é?
0: Então, espera lá, nós agora temos que fazer o teste, não é? Temos que ver se ela é a verdadeira fã de Linkin Park. Já sabemos que ela tem o dress code à altura, não é? Não está na primeira fila, mas está aqui no nosso stand. Para ver de alto, fazes bem porque aqui é onde se vê melhor. Então vamos a isso. Pergunta.
4: Então qual é a pergunta? Qual a música está no teu leitor
2: de MP3 nos anos 2000?
3: In the End.
2: Cantavas um bocadinho agora?
1: In the End. Devemos cantar um bocadinho?
3: In the End.
1: Pois.
2: O João é que não vai cantar porque ele não tem jeito nenhum para
1: esta
2: isto.
1: Esta é a parte que não dá para mim.
2: Não tem jeito mesmo nenhum para isto.
0: Então mas vá.
2: E agora, outra pergunta. Qual foi o primeiro álbum em CD que compraste?
3: Os Meteora. O Meteora.
2: E só compraste esse ou compraste mais?
3: Não, comprei todos os álbuns, todos os álbuns físicos.
1: E uma coisa muito interessante que a Patrícia partilhou, que eu olhei para a t-shirt dela, de Linkin Park, foi um dos sinais que nos fez escolher a Patrícia, e ela estava aqui a partilhar uma curiosidade sobre a t-shirt.
3: Sim, é a capa do primeiro álbum deles, o Hybrid Theory.
0: Eu acho que isso ganhou. Alguém que tem a capa do primeiro álbum dos Linkin Park é porque de facto é uma grande fã, não é? E só indo para a primeira fila agora a correr. Depois disso,
3: vou sair daqui e vou correr para lá.
0: Exatamente,
3: vamos
0: começar o concerto às 11h15. Achas que eles tiveram a prova superada ou não?
3: Tiveram, claro.
0: Prova
3: sim.
0: Superada?
3: Super superada.
0: Então,
1: Patrícia,
0: estão contratados?
1: Podemos lá para a frontline e ficamos lá os três a curtir.
0: Olha, vê lá aquilo que tu prometes, agora vais ter que ir, não é, Patrícia?
3: Agora vais ter que ir.
1: Vamos a isso.
0: Está prometido, é RFM contigo aqui, na cidade do Rock, Rock in Rio Lisboa.
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5: Olá, boa noite, sou a Teresa Almeida. Estas são as notícias na RFM. Incêndios há, nesta altura, 14 meios aéreos a operar. Não está a dar tréguas. O fogo rural em Baleizão, no concelho de Beja, mobiliza para esta hora 3 meios aéreos e cerca de 60 operacionais. Outro incêndio em zona de mato arde em Castro Daire. O alerta foi dado há menos de 2 horas. No local estão já 2 meios aéreos. Há também 8 meios aéreos a operar em Vinhais. Aqui o incêndio está já em resolução. A Proteção Civil continua em prontidão de meios perante o perigo muito elevado ao máximo de incêndio. Em mais de metade do continente, as temperaturas altas colocam nesta altura Bragança, Vila Real e Guarda em aviso laranja da meteorologia. O resto do país está pintado de amarelo, vai ser assim até terça-feira, quando se prevêem temperaturas acima dos 40 graus. As câmaras de Cascais, Oeiras e Lisboa estão prontas a avançar para a subconcessão de gestão operacional da linha de Cascais. É a reação dos autarcas ao anúncio do lançamento da subconcessão em breve desta linha, anunciado por Luís Montenegro. Depois da goleada da Espanha à Arábia Saudita, jogam esta hora Bélgica e Irão. Estão empatados, sem gols.
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8: RFM em direto do Rock in Rio Lisboa, neste primeiro fim de semana da Cidade do Rock, está completamente esgotada, é tanta gente. 100 mil pessoas por aí, não acham?
9: Uhul!
8: Comigo tenho a Cici Martins, uma das vozes mais bonitas da rádio novela Cataplana de Paixão. E que um bocadinho vou querer saber se esta é a tua primeira vez no Rock in Rio Lisboa. Não, quero saber tudo.
9: Não é, não.
8: Não é. E já agora, qual é o concerto que queres muito ver hoje?
9: Linkin Park!
8: Do Second Voice agora.

Já estamos com 8 minutos depois das 9 e tenta, como diz a Pink, tenta não ficar com inveja das pessoas que neste momento estão à frente do palco Superbowl.

0: Lisboa, na RFM. Kaiser Chiefs.
1: Grandes, grandes Kaiser Chiefs. Grande concerto no palco Super Bock. Toda a gente à espera de mais uma, mas acho que não. Acho que não vem mais uma. RFM, continuamos em direto do Rock in Rio Lisboa neste segundo dia. E há muita coisa a acontecer, muita coisa que se calhar tu aí não vês, mas nós vamos mostrar-te. Vamos mostrar-te, por exemplo, sons que fazem parte da tua vida. Sons que fazem parte da tua vida diariamente. De manhã, que envolvem paixão e cataplanas. E mais não posso dizer, daqui a pouco na RFM.

0: Grandes músicas na RFM, Benson Boone, em direto do Rock in Rio Lisboa, Daniel Fontoura e Catarina Figueiredo contigo, e agora estamos acompanhados por dois enormes artistas, enormes talentos, ouves diariamente na Cataplana de Paixão, no Café da Manhã da RFM, Cici Martins e Cristóvão Campos, muito boa tarde, ou boa
1: Olá!
0: Noite, como quiser.
1: É mais boa noite agora.
0: Mais boa noite. Sim. Também vieram aproveitar o festival, está tudo bem, não é?
2: Claro. Claro que sim. O Joca também veio.
1: O que é que o Joca diria do Rock in Rio?
2: Isto é incrível! Fogo, é só música!
3: Até tem cerveja!
2: Até tem gente! Olha, passa aí a DMMD!
1: Muito bom.
0: Vocês já estiveram a gravar variedíssimos episódios, já sabemos que já terminou a gravação. Eu gosto sempre de fazer esta pergunta, seja a um ator, que seja a fazer uma peça ou um filme. Ela morre no fim?
4: Há quem morra no fim.
1: Mas não digas, não estragues a magia.
4: Até porque senão tinha que pagar milhões de euros, porque o meu contrato não permite.
0: É por isso que se percebe que isto é uma coisa em condições. Quando há alguém que morre no fim, pá, é logo garante sucesso, não é?
2: Exatamente. É novela, garantidamente é novela.
1: Boa. Mas sabes que nota-se nos vossos sorrisos que vocês estão a adorar fazer este projeto com a RFM, não é? Acham que isto vai continuar?
4: Não sei, mas da minha parte gostava muito.
1: Tu também, Cici, não é?
2: Adorava, eu acho que não só. Acho que foi muito divertido gravarmos isto. A casa recebeu-nos muito bem, portanto, obrigada por isso. E acho que sem dúvida que era espetacular que acontecesse.
1: E já sentem também o calor das pessoas, dos nossos ouvintes. Também vão ter convosco.
2: Vão, há pessoas que gostam muito, é um horário incrível porque vão acompanhando enquanto estão no trânsito e é muito divertido ouvir o feedback das pessoas lá em casa.
1: Olha, isso é a coisa que eu adoro, é a tua voz, acho que já te disse. E tenho aqui um pequeno sonho, pode ser?
2: Pode ser.
1: Podíamos as duas cantar um bocadinho do jingle de Cataplana de Paixão, que eu adoro,
0: é
1: das coisas que eu mais gosto. Yes. Podemos experimentar?
0: Oh, meu Deus.
1: Então bora lá.
0: Um, dois, três.
2: Uma...

0: Olha, assim, se a rádio não der para mim, eu vou fazer um musical contigo.
1: Vai, vai, vai, vai, por favor.
0: Bora, vamos, vamos, vamos. Obrigada, sim, sim.
2: Olha, muito bem. Eu ouço isto diariamente.
0: Ok, Catarina, eu vou cantar o jingle.
2: Volta e meia, canta o jingle.
0: De paixão, porque adoro, fica na cabeça, é lindo.
2: Foi espetacular.
0: É segunda a maior rádio novela de sempre, adoro. Muitos parabéns pelo projeto.
2: Amanhã há mais, Catarina de Paixão, logo de manhã,
0: às
2: no café da manhã, às 8h10. Portanto, liga para continuares a acompanhar a história. Todos os episódios estão nas redes sociais, rfm.pt também. Já sabemos que alguém vai morrer no fim. Obrigado por
0: mas
2: isso.
0: Mas não devíamos saber.
2: Deixa de ficar com a Rádio das Grandes Músicas. Estamos a acompanhar o segundo dia de Rock in Rio Lisboa e ainda há muita coisa para ouvir. O Bastank daqui a pouco, o Cypress Hill agora no Palco Mundo. Deixa de ficar, estás no sítio certo.

0: 10 minutos, diz a Bárbara Tinoco. Mas não, são 9 horas e 32 minutos. RFM no segundo dia de Rock in Rio Lisboa. É o teu corta-poeira, Daniel Fontoura e Catarina Figueiredo. Com tanta coisa a acontecer ao mesmo tempo, sabes que é, este Rock in Rio é sempre muito complicado de gerir, porque então, é tudo ao mesmo tempo.
1: Eu sei, tu já andaste aí numa roda viva, homem.
0: Meu Deus, mas
1: e
0: consegui...
1: E a minha lasanha do Intermarché, que eu queria te provar?
0: Ai.
1: Comeste?
0: Posso dizer-te que o arroz de pato estava bom.
1: Estava bom, não é? Pronto, deixa lá, também uma pessoa está aqui no estúdio e não pode comer no estúdio.
0: E também te digo que já tive, e para mim está feito, já tive o melhor presente do Rock in Rio Lisboa. Deram-me um presente.
1: A sério?
0: Foram ter comigo e deram-me um presente.
1: Foste à caça dos brindes, deixaste-me aqui sozinho.
0: Não. O brinde veio ter comigo.
1: O brinde veio ter contigo, ainda
0: por cima. O brinde veio ter comigo. E vou agradecer aqui publicamente ao Futebol Clube do Porto, que me deu uma camisola com o meu nome e com o 31 nas costas do 31º título.
1: Sabes porquê que eu não posso ter a mesma sorte com o meu clube do coração, o Benfica?
0: Não está cá.
1: Sabes porquê? Porque ele não está cá. Como é que é possível?
0: Quer dizer, este ano não há Benfica.
1: Este ano estão a falhar. Mas deixa-me dizer-te quanto eu vi com os meus filhos aqui. Hoje estou muito melhor aqui contigo, porque vir com crianças a festivais. Ai, meu Deus. Eles só querem andar na roda gigante. Eles querem ir, olha, à loja do Sporting. E depois querem ir para a fila do SAP. E depois, ai... Meu Deus, canseira.
0: Oi.
1: Estou aqui. Tu é que fizeste bem, não trouxeste a tua linha.
0: Também acho que não tinha idade para entrar. Acho que é a partir dos 6,
1: sabes,
0: não é?
1: Que hoje a Carminho fez-me uma grande birra, porque ela queria vir. Sabes o que é que eu fiz?
0: Okay.
1: Mostrei-lhe os vídeos do Sepultura. Disse logo que não queria. Disse logo que não queria vir.
0: Coitada de...
1: Eu pensei, boa. Isso.
0: É isto que vai acontecer, filha. Queres ir?
1: Se tu fores, sim, tens lá estes senhores. Será que queres mesmo ir?
0: Coitadinha. Ela que só gosta das guerreiras da K-pop. Ai, meu Deus.
1: Exatamente.
0: Mas olha, se lhe dissesses que estava a Sabrina Carpenter, ela vinha a correr, não é?
1: Ah, claro.
0: Então pronto.
1: Se lhe dissesse que vinha a Katy Perry, também.
0: Se estás a ouvir a RFM, daqui a pouco há Sabrina Carpenter no teu rádio.
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0: Tiana Spyro na RFM, nesta noite de domingo. Confesso que nem parece domingo. Não parece domingo porque estamos no Rock in Rio Lisboa, RFM Rádio Oficial. Continuamos a fazer a festa neste segundo dia e Catarina Figueiredo foi fazer aquilo que ela mais gosta. A Catarina vive para festivais e vive para estar no meio do público. Catarina, estás no meio do público.
1: É isso mesmo. É isso mesmo, como tu me conheces muito bem. É das coisas que eu mais gosto de fazer, é mesmo estar no meio da multidão e ouvir as histórias que as pessoas que vêm ao Rock in Rio têm para me contar. E comigo tenho um casal amoroso que está junto há 5 anos, a Inês e o Gonçalo, vieram de propósito de Amarante, é o primeiro Rock in Rio da vida deles, hein? E é aquele tipo de casal que gosta de oferecer prendas fixas a um outro, sabes? Inês, conta lá, qual é que foi o presente que tu deste ao Gonçalo, hein? Este ano?
2: Foi um bilhete para os... Neste caso era para os Linkin Park, a banda favorita dele. Por isso foi mais nesse sentido, para os ouvirmos.
1: E como é que tu retribuíste, Gonçalo? Quando ela te deu o presente, como é que foi? Como é que foi esse momento? É quase como dar um anel de noivado, não é?
3: É sim.
1: Para quem é fã de Linkin Park.
3: Eu não estava nada à espera, mas de facto foi a melhor surpresa que me podia ter dado. Há muitos anos já os queria ver e agora que eles vieram cá, tinha mesmo que aproveitar.
1: Tens imensa curiosidade em ouvir a nova vocalista?
3: Eu já ouvi, gosto bastante dela. Tenho uma
1: ao
3: boa...
1: vivo? Já viste ao vivo?
3: Não,
1: é
3: não.
1: Isso.
3: Sabia
1: como... Ver e ouvir ao vivo.
3: É verdade, estou ansioso para ver, quero ver como é que ela canta ao vivo e a experiência vai ser espetacular, de certeza.
1: Mas a primeira impressão que tiveste quando a ouviste foi positiva?
3: Foi, ela tem uma voz muito boa, ela canta muito bem e consegue chegar perto das mesmas notas que chegava ao Chester, então é boa, eu não posso queixar.
1: Tu achas que de facto só poderia ser esta a mudança, não é? Completamente disruptiva?
3: Tinha de ser uma viragem de 180 graus e... Fico feliz de tenham escolhido alguém com esta capacidade.
1: E pela primeira vez no Rock in Rio, o que é que vocês estão a achar?
3: Está a ser giro, tem muita gente.
1: Hoje está escutado, não é?
3: É verdade. As filas são grandes, mas o ambiente é bom.
1: Mas anda-se muito bem.
3: Anda-se, o ambiente é muito bom e está muito bem organizado. Foi muito fácil chegar cá e para o ano se cabem outra vez.
1: Cá está, temos aqui a promessa que para o ano a Inês e o Gonçalo se calhar já vêm com o anel de novato. Não sei, estou aqui a fazer pressão.
0: É só daqui a dois anos, por isso.
1: Temos aqui um sítio para casar, ali, se quiser, já viste?
3: Já vi.
1: Não querem ir lá assim, então?
3: Não sei se temos tempo agora.
1: Pronto, Daniel,
0: deixa
1: eu
0: estar.
1: Acho que já meti aqui em trabalhos como sempre,
0: não metas o moço em trabalhos, deixa eu estar sossegadinhos. Catarina Figueiredo a arranjar problemas.
1: Também. Obrigada.
0: A arranjar problemas no Rock in Rio Lisboa. Continua na Rádio das Grandes Músicas a acompanhar tudo o que está a acontecer. E não te esqueças, dá um saltinho às nossas redes sociais. Há também muitas fotos e muitos vídeos. Ontem tive a oportunidade de falar com Charlie Puth e fiz um pequeno desafio. Podes ver tudo no Instagram da RFM. Por agora, Ariana Grande.

0: Onde é que eu tinha a cabeça? É o que dizem os vizinhos na RFM. 7 minutos para as 10 da noite. Continuamos em direto do Rock in Rio Lisboa. Fica connosco. Já sabes que é o sítio certo para ouvir grandes músicas em direto do Parque Tejo. 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Daqui a pouco atualizamos toda a informação na RFM e se estás a pensar que amanhã é segunda, não penses nisso. Foca-te, hoje é domingo, mas ainda falta muito para segunda-feira. E estamos em direto do Rock in Rio.
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14: Olá, boa noite, sou a Teresa Almeida. Vem aí uma das descidas mais significativas do preço dos combustíveis desde o início da guerra com o Irão. E já a partir de amanhã, o litro do gasóleo fica 10 cêntimos mais barato, da gasolina baixa 5 cêntimos, é uma das maiores descidas desde o início do conflito no Médio Oriente. As temperaturas estão mais altas do que nunca, 35 milhões de pessoas em quase 50 regiões francesas estão em alerta vermelho. As temperaturas vão ultrapassar os 40 graus em França, há ligações ferroviárias canceladas. A partir de amanhã, também a maioria das escolas e faculdades vão ficar fechadas, as restantes ajustam horários. Reino Unido, Suíça, Espanha e Itália estão também em alerta para temperaturas que podem ultrapassar os 35 graus. Também em Portugal, os próximos dias são de tempo muito quente. Bragança, Vila Real e Guarda estão já em aviso laranja da meteorologia. Nesta altura, o resto do país está pintado de amarelo. Vai ser assim até terça-feira. Por cá, há dois incêndios a preocupar. Um em Baleizão, no concelho de Beja, outro em Castro Daire. Devido ao cair da noite, já não há meios aéreos a operar. No Mundial, Bélgica e Irão mantêm-se empatados sem golos, em cima já dos 90 minutos.
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18: Tem uma ótima noite de domingo com a RFM. Daqui a pouco, Catarina Figueiredo vai estar à conversa com Fernando Alvim, porque foi uma edição especial. Hoje tivemos uma edição especial dos Monstros do Ano e a Catarina precisa de saber o que é que aconteceu.

0: 4 minutos depois das 10, noite de domingo, RFM em direto do Rock in Rio Lisboa, e Catarina Figueiredo foi até ao palco digital, o Bacana Play Digital Stage, onde houve uma edição especial dos famosos Monstros do Ano, prémios atribuídos por Fernando Alvim, que hoje levou Maria Leal. Catarina, conta-me tudo, porque eu estou aqui um bocado baralhado com isto.
1: É verdade, Daniel Fontoura. Também eu quero perceber porque é que o Fernando Alvim trouxe aqui ao Digital Stage hoje a Maria Leal. Porque é que foi ela a escolha? No meio de tantos monstros do ano, porque é que escolheste a Maria Leal? Fernando, olá!
2: Olá, olá!
1: É um gosto conhecer-te pessoalmente, colega.
2: É, mais bonito ao vivo, toda a gente diz, não é?
1: Que eu sou mais bonito ao vivo?
2: Em relação a ti, não sei, mas a mim toda a gente diz isso.
1: Tu és mais bonito ao vivo, deixa eu ver. Mais despenteado? Continuas igual?
2: Muito mais bonito, às vezes, é muito mais bonito.
1: É verdade, confirmo.
2: Mas, pronto, ainda bem. Olha, em relação à Maria Leal, ora bem, é uma questão de justiça. Eu acho que a Maria Leal há muito devia ser a figura deste Rock in Rio. E, devia figurar no cartaz principal. Não percebo como é que isso não aconteceu até hoje. E embora continue a não aparecer no cartaz principal...
1: Tu resolveste que sim.
2: Eu resolvi. Eu ando aqui para colocar justiça no mundo.
1: Okay.
2: Se não for eu, quem é que vai ser? Não é?
1: E o que é que tu achaste diferente de trazer os Monstros do Ano a um festival, por exemplo, a um teatro?
2: Olha,
1: o que é que sentiste no público diferente? Ou foi tudo igual?
2: Eu gosto de arriscar e na verdade eu não sabia ao certo como é que isto ia correr, não é? Porque nós, quando trazemos os Monstros do Ano, normalmente estamos confinados a um auditório, a sítios fechados, porque há uma série de pormenores nos vídeos que nós mostramos, que são essenciais até para a comicidade que nós perseguimos, não é? E não resultou mal, sabes? Achei interessante. As pessoas estavam a rir-se, que é o nosso objetivo.
1: Mais caloroso este do Rock in Rio Lisboa?
2: Senti um público caloroso, sim. Senti que estavam a gostar dos monstros e que estavam a divertir-se genuinamente. Recordo-vos que normalmente as pessoas estão sentadas numa cadeira, num auditório, e aqui estavam de pé, não
1: depois
2: é?
1: Depois também trouxeste a Maria Leal, não é? Portanto, regabof total.
2: Sim, regabof no final. A Maria Leal... é absolutamente extraordinária, vive as coisas de uma forma muito, muito, muito, muito intensa, e aqui não foi exceção. Ela estava animadíssima com a perspectiva de tocar no Rock in Rio, e eu acho que ela hoje realizou um dos seus sonhos. Vê-la a realizar foi...
1: Foi feliz para ti. Eu não vi, foi. Ela fez um daqueles movimentos de dança dela, não é por isso?
2: Fez ela e fizeram dois dos elementos do seu grupo de bailarinos. Bem, coisas incríveis. Nunca vi nada igual.
1: Agora vou-te fazer uma pergunta assim um bocadinho mais difícil.
2: Para te picar um bocadinho.
1: Se tivesses que atribuir o monstro do ano aqui a um momento no Rock in Rio, qual é que seria?
2: Não tenho ainda momentos suficientes para atribuir um
1: monstro. Mas não é o teu primeiro Rock in Rio, pois não? Já
2: não,
1: vieste?
2: Não é. Não sei se olhar para trás, a quem é que eu atribuía um monstro? Ouçam, não imagino, tinha que pensar... Os monstros não podem ser atribuídos ao calhas. Isto não é tipo porque me apeteceu. Tem que haver uma série de argumentos muito fortes.
1: Ou seja, só no fim é que tu vais poder atribuir esse título.
2: Sim, então um dia poderás ser nomeada. Eu estou atento àquilo que estás a fazer. Para ver se um dia não vens parar aos monstros.
1: Eu adorava. Eu acho que era o auge da minha carreira, sabes?
2: Não sei. Eu este ano, pela primeira vez, nos monstros do ano, estou nomeado também numa categoria.
1: Tu também estás?
2: Estou e ganhei no Coliseu por aclamação popular.
1: Ah.
2: Sou eu numa entrevista. Isto aconteceu mesmo numa entrevista a propósito de uma exposição que havia de inteligência artificial, e eu fui contra um vidro numa porta, isto em direto, e há imagens disso.
3: Tão bom. Pronto.
1: Olha, se calhar agora também podemos concorrer a Monstros do Ano, porque eu tenho uma pergunta difícil para te fazer.
2: Olá.
1: Não gostavas de trabalhar numa rádio que organizasse o Rock in Rio, por exemplo? Fizesse parte do Rock in Rio?
2: Não, sabes que eu estou muito satisfeito com a rádio onde trabalho.
1: Estou a brincar contigo.
2: Queriam que eu fosse para a RFM, fazer a prova oral.
3: Não sei se conseguimos ter duas pessoas,
2: sim,
3: de Mafamud na mesma rádio.
2: Pois, na verdade...
1: Olha, o Daniel diz que não sabemos se conseguimos ter duas pessoas de Mafamud na mesma rádio. Esse é o problema.
2: Pois, acho que há uma pessoa de Mafamud na rádio e isso inviabiliza logo duas. Aliás, há muitas pessoas de Mafamud, eu não sei se o Daniel sabe... Mas não somos só nós dois. Marta Melvo, Rui Macena, Vítor Bahia e o próprio António Sala.
3: Sim.
2: Isto é, a Dalila do Carmo também.
1: Olha,
2: é de Mafamud.
1: Eu já percebi porque é que essas pessoas todas que tu agora referiste são umas estrelas.
2: São estrelas que conheceram a Mafamud.
1: É o berço, Mafamud.
2: Claro. É isso, e eu não tenho a menor dúvida
1: Portanto, que agora em breve passar a bola para o monstro barra estrela que eu tenho a estudo.
4: Ah, sim, sim. Um abraço para o Daniel.
3: Um abraço
4: de um mafamudense para o outro.
1: Sim. Ok, obrigada. Resto bom festival para ti.
4: Divirtam-se, não é?
3: Obrigado. Olha, e mais um, Catarina, que ele esqueceu, que é o Ruben Madureira, marido da Cici Martins,
1: Ruben
3: que há pouco
1: Madureira.
3: também é de Mafumoto. Então é assim, nós somos muitos e somos bons. Obrigado, Catarina, em direto do Bacana Play Digital Stage, onde acontecem as coisas mais inusitadas e as coisas mais espetaculares. Vai ser assim também nos próximos dois dias de Rock in Rio Lisboa, e hoje Samuel Lúria ainda vai passar por lá. RFM no Rock in Rio, 9 minutos depois das 10.

Grandes músicas na RFM e nós temos mesmo que fazer isto. Porque neste momento, no palco mundo, Cypress Hill,

grandes Cypress Hill, grandes clássicos. Ainda falta o maior de todos. E aí vai ser agora. Toda a gente vai saltar.

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1: 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Diretamente de Los Angeles. São uns dos grandes do hip-hop. Estão hoje no palco mundo do Rock in Rio e vão pôr toda a gente a jump around. Neste momento estão assim de cócaras no palco. Foram todos para baixo. Foram todos para baixo porque depois vão para cima.
0: Por favor! Please, down, everyone.
1: E o Rock in Rio vai um bocadinho abaixo.
0: You will know what to do. Wait a minute. What's happening over there?
1: Neste momento, estou a pedir a toda a gente para ir para baixo. E ficamos aqui na dúvida se alguém precisava de um médico, se alguém estava a sentir mal.
0: There, where the lights are.
1: Será que alguém está a sentir mal? Muito calor hoje no Rock in Rio Lisboa.
0: Everybody clear a path. Clear a path for the men in the yellow.
1: É sempre bonito quando os artistas que estão em cima do palco conseguem perceber um bocadinho do que está a acontecer no meio do público. E neste momento, sempre um momento complicado, mas alguém sentiu-se mal. O artista topou e manda lá a equipa médica. Bem, não sei se conseguia ver tão bem lá de cima. Já vejo um bocado mal. Estávamos todos à espera que isto rebentasse.
0: We gotta make sure he or she is okay over there.
1: E o público aplaude este gesto e tenta perceber se está. Sim, ele está a dizer: põe o dedo no ar, se estiver tudo ok, dá o ok. É que depois, a partir daqui, vai ser um jump around do fim do mundo. Cypress Hill no Rock in Rio Lisboa. Hoje ainda vamos ter aqui Linkin Park no palco mundo. Vamos ter Uba Stank no palco Superbock. Aliás, não sei se... Será que Uba Stank já começaram o concerto? Vamos tentar perceber o que é que se passa no palco Superbock.

0: E pronto. Isto foi mesmo pena. Estás a ouvir este...
1: Muito obrigado! Thank you very much!
0: O Mustang no palco Super Bowl. E com muita pena ficámos sem o grande Jump Around. Uma pessoa sentiu-se mal no público e os Cypress Hill, entretanto, disseram: bem, já não temos mais tempo, temos de abandonar. Tem uma consulta às 5, o clássico. Mas não foi mesmo, foi porque ficaram sem tempo e não tocaram e acharam que não estavam reunidas as condições para tocar o Jump Around porque uma pessoa se sentiu mal. E exatamente por isso, e porque eles são os maiores, preocupam-se mesmo com o público e é aquele cuidado do artista que está em cima do palco, mas consegue perceber que há um problema na audiência. Portanto, olha, esperemos que a pessoa se sinta bem e que esteja tudo ok e que possa estar daqui a 2 anos novamente no Rock in Rio. E amanhã também a trabalhar. A saúde é o mais importante, é o que levamos disto. Nunca nos podemos esquecer. A vida humana é sempre muito mais importante. Voltamos ao concerto do Zubastank daqui a nada. RFM em direto do Rock in Rio. É mesmo assim, às vezes imprevistos acontecem, mas estamos cá para te contar tudo. Há também muita coisa para veres e ouvires nas redes sociais da RFM. Não te esqueças de passar por lá. Agora, Home Wrecker Somber, a tocar na tua noite de domingo. Já com 20... Ai, são 22 e 22. Pega um desejo.

0: Somber na RFM, Home Record, Catarina Figueiredo de volta do Digital Stage. Catarina Figueiredo de volta com mais alguém. A Catarina não consegue estar sozinha.
1: Não consigo.
0: Não é?
1: E quem é que tu trouxeste? Quando são boas companhias, sabes que eu não digo não. E neste caso é uma grande companhia, é a vencedora do Secret Story 10. Foi um programa que nós na sala de produção da RFM acompanhávamos muito e muitas vezes também comentávamos on air. Portanto é um prazer ter-te aqui, Eva. Olá.
2: Olá, prazer.
1: E tu vieste aqui também ao Rock in Rio tocar pela primeira vez, não é? Como DJ.
2: Sim.
1: Como é que surgiu esse convite? Como é que isso aconteceu?
2: Foi o Gamix que mandou mensagem para perguntar se eu gostaria de subir ao palco com ele para uma... Pronto, ele tem ali um momento de interação com o público em que mete o meu vídeo de a ganhar o Secret Story 10 e pronto, e depois faz o remix ali, mas ficou engraçado e ele achou que seria uma boa forma de dinamizar ainda mais o espetáculo dele e pronto, e foi, surgiu assim.
1: E tu estás a gostar muito, é a tua primeira vez no Rock in Rio?
2: Sim, é a primeira vez que eu venho cá, estou a adorar, é muita gente
3: muita gente,
2: mas é uma experiência incrível.
1: E tu queres ouvir muito Linkin Park, não é?
2: Quero muito ouvir Linkin Park.
1: És super fã?
2: Não é super fã, no sentido de não estou constantemente a ouvir, mas gosto muito das músicas. Ontem também vim ver a Katy Perry, também gostei muito, penso que o pai já tinha visto, mas...
1: Tu dás assim um ar de Katy Perry, na verdade, a cor dos olhos.
2: É sim, eu gosto assim, gosto desses sons, mas sim, eu gosto geral mesmo.
1: Entretanto, eu sei que tu também és muito fã da RFM, que ouves todas as manhãs, e ouvias muito o jogo do Stop, com a Joana Cruz, o Rodrigo Gomes e o Daniel Fontoura. E o que é que aconteceu? Queres contar tu?
2: Posso contar. Pronto, em 2024, foi no ano em que eu tentava pelo WhatsApp, né, mandar mensagem para jogar o jogo de Stop. E por acaso calhou e ligaram-me, eu ia para a praia, atendi e ganhei o jogo.
0: Mas ganhaste contra quem? Esta é que é a grande questão. Foi contra mim, foi contra a Joana ou contra o Rodrigo?
2: Não me recordo bem, se calhar contra o Rodrigo.
0: Também era. Qualquer um ganha ao Rodrigo. Também.
1: Qualquer um, não é?
2: não me lembro mesmo. Eu hei de encontrar o vídeo. Alguém há de ter o vídeo e eu vou ver com quem é que foi. Mas pronto, na altura ganhei e ganhei bem.
0: Ganhaste bem, foi mesmo coça, não é? Pronto, está bem.
2: Não me lembro por quanto é que foi, mas sei que foi, até foi engraçado e foi um jogo rápido, dinâmico.
0: Ainda te lembras da música da derrota?
2: Sim. A verdade é que não sou tão forte como eu pensava.
0: Mítico. Obrigado, Eva, por este momento.
1: Agora, temos que te fazer a pergunta de milhões. Eva, tu vieste sozinha ou bem acompanhada aqui ao Rock in Rio Lisboa?
2: Eu hoje estou com três amigos, o Tiago, que é o Gamix, o Rui e a Bia.
1: Então, espera lá, faço outra vez a pergunta. Estás comprometida ou não?
2: Não estou comprometida.
0: Está comprometida com a vida, Catarina?
2: Com a vida, com a felicidade e com a alegria.
0: Isso! Ai, meu Deus!
1: Olha, nós ficamos muito contentes aqui na RFM por saber que tu és uma ouvinte nossa. Nós também somos todos Team Eva! obrigada, Eva.
0: Momentos inesperados no Rock in Rio Lisboa. Já sabes que a RFM é assim. Estamos em direto e tudo pode acontecer. 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

0: Aproveita muito bem esta noite de domingo com a RFM. Continuamos em direto do Rock in Rio Lisboa neste segundo dia. Catarina Figueiredo gostou tanto do Bacana Play Digital Stage que ficou por lá e neste momento tem um dos artistas da noite mesmo à sua frente. Conta-nos tudo, Catarina.
1: Sabes que aqui o Digital Stage tem uns puffs muito agradáveis, muito confortáveis, portanto é sempre bom estar aqui. Estou sempre rodeada de grandes artistas. Tenho aqui o Samuel Lúria, que eu poderei dizer que é um poeta também, não é? Para além de cantor, compositor, também é um poeta. Gostas muito de fazer trocadilhos com as palavras. Se tivesses que resumir esta tua experiência no Rock in Rio hoje, que palavra é que tu utilizarias para resumir este momento?
2: Uma palavra é complicado, mas olha...
1: Podes utilizar mais, podes fazer um verso.
2: Vou mesmo ter que utilizar mais palavras, porque... O Rock in Rio é sempre uma grande incógnita, é um festival muito diversificado, quer em termos de cartaz, quer de público. Eu nunca sei o que é que vou esperar quando toco no Rock in Rio e nunca sei que tipo de público é que vou apanhar, se vou ser bem acolhido, mas acaba por ser, então o rescaldo pelo menos é muito bom e acaba por sair mais uma vez do Rock in Rio muito agradado com o que se passou.
1: Este foi um regresso muito aguardado, 14 anos depois de teres atuado aqui pela primeira vez a sol, porque estiveste aqui em 2024 com os Orelha Negra. Como é que foi este regresso? Foi assim muito ansiado? Querias muito voltar aqui a sol?
2: Eu sou uma pessoa tranquila, então não estive provavelmente ansioso, ou pelo menos não com aquela ansiedade que nos limita e nos castra, mas lá está, estive muito curioso, até para perceber, eu estive aqui também com os Ornatos Violeta, e então hoje vim experimentar outro palco, e este palco também é muito diverso, com muitas coisas a acontecer. Estive a tocar a seguir a um espetáculo de comédia do Fernando Alvim, e não sabia muito bem o que é que ia acontecer, não estava mesmo a prever nada, um concerto em que eu nem sequer fiz som, queria tocar um alinhamento rock and roll, e eu acho que foi rock and roll, e disse, deixa-me feliz.
1: Se tu pudesses vir aqui ao Rock in Rio só para curtir, qual era assim o concerto que tu não podias perder, que és mesmo muito, muito ver?
2: Para te ser sincero e com muita pena eu digo, porque estavam a tocar à mesma hora que eu, o Cypress Hill é uma das bandas da minha adolescência, uma banda que eu ouvia muito no liceu, e então... Gostou muito que calhássemos à mesma hora. Eu estava a tocar, claro, concentradíssimo no meu concerto, a dar tudo o que podia, mas a ver, ao fundo, a ver nos ecrãs os Cypress Hill, e qual a pena não poder estar a assistir.
0: Percebo.
1: Pode ser que fique para outra altura, não é? E diz-me outra coisa, eu sei que tu és do Tondela, certo? Não sei se já reparaste, aqui no recinto temos stands do Futebol Clube do Porto, do Sporting, do Estrela da Amadora. Para quando é que achas que podemos ter aqui um stand também no Tondela?
2: Por minha vontade era ontem, já cá tinha estado ontem o stand do Tondela. O Tondela infelizmente desceu de divisão, é um clube que está a perder algum protagonismo, mas a próxima vez que o Tondela voltar a subir de divisão, daqui a 2 anos, quando houver outro Rock in Rio, eu vou já pedir o número da Roberta e vou pedir, tem que haver um stand do Tondela.
1: Vais meter uma cunha, não é? Sabes que do outro lado temos um portista ferrenho que não para de dizer que ganhou o 31º campeonato e já não aguento mais.
0: Um abraço ao Samuel.
1: Para ele, para o Daniel Fontoura.
2: O Daniel ainda por cima, cruzei-me com o Daniel há uns anos quando foi a final da taça Tondela Futebol Clube do Porto, que eles ganharam, roubaram, claro, não roubaram nada. Cruzei-me com o Daniel. Mas ainda por cima, a mensagem que eu tenho para ele não é muito agradável, porque eu, para além de ser sócio do Tondela, também sou sócio do Benfica. Eu tenho várias cores em mim e nenhuma delas é o azul, mas eu gosto do Daniel, ele é uma pessoa muito simpática.
1: É porreira. Obrigada, e tu também, Samuel. Foi um gosto de conhecer-te.
0: É um fofo, o Samuel é um fofo. Um abraço para ele. Mas olha, então pena dupla. Porque
1: ele diz que tu és um fofo.
0: Nem o Tondela, nem o Benfica. Estás a ver? Aqui no Rock in Rio este ano ele não tem para onde se virar.
1: Não,
0: olha,
1: não.
0: Entretanto, temos aqui Pedro Batista, nosso sonorizador, que viu o concerto de Samuel Lúria. Pedro, o que é que tens a dizer sobre o concerto?
3: Rock. Foi rock. Foi tão bom, pá. O Samuel conseguiu dar ali um espetáculo de rock puro. Foi lindo, foi lindo.
0: E é isso, ele também gostou muito. Deixa-te ficar com a RFM em direto do Rock in Rio Lisboa. Há Mark Amber para ouvires, não tarda nada.
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0: São Pedro na RFM e está quase, é no 29 de junho, é o dia de São Pedro, 29 de junho, mais um santo popular que temos de celebrar, ainda há um São João pela frente, aproveita bem, se estás num sítio que celebra o São João, esta semana vai ser feriado e podes continuar a ouvir grandes músicas na RFM, em direto do Rock in Rio Lisboa, daqui a pouco há notícias.
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7: Olá, boa noite, sou a Teresa Almeida, estas são as notícias na RFM. A Alfândega da Fé foi a região mais quente do país, atingiu os 43 graus de temperatura. Foram muitas as localidades do interior do país que atingiram os 40 graus. Segundo o IPMA, as próximas noites vão ser tropicais. Nesta altura, alguns distritos estão acima dos 20 graus. Bragança, Vila Real e Guarda estão em aviso laranja da meteorologia devido ao calor. O resto do país está pintado de amarelo. Vai ser assim até terça-feira. Em França, pela primeira vez, os termómetros chegaram aos 42 graus. Foi na região de Lente, no sudoeste do país. Quase metade do território francês está em aviso vermelho devido às altas temperaturas. São cerca de 50 regiões, incluindo Paris. O governo esteve reunido de emergência. Os serviços do Estado estão em prontidão máxima. Há já 3 mortes em Gironde associadas à onda de calor. Também na Bélgica as temperaturas estão a atingir valores nunca vistos. Há várias ligações ferroviárias canceladas. Suíça, Espanha, Itália, Croácia, Sérvia e Reino Unido estão também debaixo desta onda de calor e em estado de alerta meteorológico. No Mundial, a Bélgica empatou com o Irão sem golos. Segue-se daqui a pouco o tão esperado Cabo Verde, Uruguai.
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8: RFM, a rádio do Rock in Rio, segundo dia deste que é um dos maiores festivais do mundo. Já tivemos um bocadinho de fogo de artifício aqui no Palco Mundo. Acontece sempre antes do último concerto da noite. Se vies ao Rock in Rio nos próximos fins de semana, já sabes, por volta desta hora, há um fogo de artifício bonito.
9: Tudo a filmar para as redes sociais, para estar na rede, no Rock in Rio.
8: A mesma coisa com os aviões. Entretanto, Catarina Figueiredo chegou já aqui a estúdio. Está de volta.
10: Acabadinha de chegar, sobrevivi.
8: Estamos bem?
9: Obrigado.
10: Estou a ficar sem voz.
8: Estás a ficar sem voz? Amanhã às 10, quem faz o programa? Como é que é? Olha, vamos tentar perceber o que se passa no palco de Superboc, porque eu acho que este é o momento.
11: I'm so happy you guys are here. We're so lucky and blessed to be here with you guys. And if you don't know who the band is, that's okay. That's okay.
8: Olha, é isto.
11: Vamos lá. If you don't know who Hoobastank is, and you were just fucking walking by, like, what the hell is this? This is a song you probably know.
8: Pois, há muita gente que só conhece esta
11: lights.
8: Música.
11: Can we bring these lights down? Can we bring these lights down?
8: E é isso que eu estou a dizer.
11: Everybody get your phone out. Get your phone out.
8: Exato, tirem os telefones que é agora. É agora.
11: Everybody has a phone. Turn on the flashlight.
8: Eu já vi concertos do Zubastank que acontece isto. Muita gente está à espera desta música e quando esta, eu não estou com esta, depois vão embora. É uma tristeza isso, mas eles também já lidam bem.
12: Por isso é que eles tocam no fim.
8: Exato.
12: São espertos.
8: Mas acho que eles já lidam bem com isso. E portanto, sim, o The Reason, esta música fofa.

0: bonito. Momento tão fofo, tão épico.
1: Nós estivemos aqui a cantar também.
0: Yeah, foi...
1: foi um momento fofinho.
0: Houve pessoas que filmaram a nossa prestação. Eu e a Catarina de fones a ouvir o concerto e a cantar.
1: Sabes o que é que eu pensei? Como é que é possível? Nós ouvimos esta música imensas vezes, mas ainda não sabemos a letra como deve ser.
0: Sabemos mais ou menos.
1: O vídeo vai provar que mais ou menos mesmo.
0: Agora, a última música do concerto do Zubas Tank é das minhas preferidas. This guy right here, to my left. Mas não tem nada a ver com o The Reason.
1: Pois não.
0: Prepara-te para o que vem por aí.
1: Mais pesada.
0: Agora apresentamos a banda.
1: Palmas.
2: Thank you so much for being here tonight. I hope you had as much fun as I did.
0: Um dos grandes concertos do Rock in Rio.
3: Uba Sank.
2: We love you guys. See you next time.

0: Grande Zubas Tank. Levaram-me até aos inícios. Quando comecei a fazer rádio, passava muito esta música. Passava isto, era uma coisa assim mais... aquele rock FM que se passava na altura. E eles estão a comemorar, acho que 20 anos de carreira do primeiro álbum. Se calhar é mais, se calhar já é mais do que 20.
1: É a primeira vez no Rock in Rio?
0: Olha, boa pergunta.
1: Eu acho que é.
0: Acho que é.
1: Primeira vez no Rock in Rio.
0: Grande Zubas Tank. E terminaram assim o concerto no palco Superboc. Entretanto, muita gente também aqui à frente do palco Mundo a guardar aquele lugarzinho para o concerto dos Linkin Park. O concerto começa...

0: Speed of Sound, Coldplay na RFM, e foi com um grande speed, toda a gente a tentar arranjar aquele melhor lugar para ver Linkin Park aqui no Rock in Rio Lisboa. Catarina Figueiredo também foi tentar arranjar um melhor lugar para ver Linkin Park e já fez amigos. É sempre assim, não te podemos deixar sair daqui.
1: Sabes que eu sou assim, eu gosto sempre de estar bem acompanhada e neste momento estou rodeada de fãs de Linkin Park. Eu escolhi o fã que veio de mais longe para ver os Linkin Park hoje. Estou, Daniel?
0: Sim, estou à espera. Não sei se será o de mais longe, mas okay. Tu é que sabes.
1: Não, é que eu deixei de te ouvir. Eu achei que por momentos
0: estamos cá.
1: A nossa ligação tinha caído. Estamos cá. Então, comigo tenho o Francisco, que veio de Ceará, no Brasil. Portanto, ele atravessou o Oceano Atlântico inteiro para ver o Linkin Park hoje, dia 21 de junho, aqui na Cidade do Rock, no Parque Tejo. Portanto, valeu a pena, Francisco?
2: Sim. Sim, valeu a pena, eu sou fã desde criança, eu sempre ouvi as músicas, tive os CDs e é a realização de um sonho, assim, que eu não esperava estar aqui hoje, mas eu consegui vir.
1: Dizer só que o Francisco tem uma t-shirt dos Linkin Park, obviamente, como um bom fã que se preze, só que é engraçado porque o Francisco tem uma t-shirt com os dois vocalistas. Eu acho isso muito bonito, estás com muita curiosidade para ver a Emily hoje?
2: Sim.
1: É?
2: Sim.
1: Ele está com lágrimas no canto do olho, Daniel, sim. E eu vou deixá-lo ir porque parece-me que o concerto vai começar.
0: Ah, ainda faltam para aí uns 2 minutos e 40 e 39 e 38. Há um countdown nos ecrãs do Palco Mundo, mas claro que ele vai querer arranjar o melhor lugar, não é?
1: E tu vieste acompanhado ou estás sozinho? É que parece-me que estás sozinho.
2: Eu estou sozinho.
1: Ou seja, atravessaste um Oceano Atlântico inteiro para vir ver Linkin Park aqui ao Rock in Rio Lisboa sozinho. Queres companhia? Queres que eu fique aqui contigo?
2: Sim.
1: Oh, Daniel, o que é que tu...
0: Pronto, eu acho que sim.
1: Daniel, achas que eu fico aqui?
0: Não te esqueças só que amanhã temos programa às 10, está bem? 10 da manhã temos programa, mas... é só isso.
1: Sim, eu sei, eu só vou ver o concerto com este grande fã de Linkin Park e depois vou ter contigo.
0: Pronto,
1: está bem?
0: Está tudo bem.
1: Pode ser?
0: Está tudo ótimo. Pronto, Catarina Figueiredo.
1: Se calhar tem que abandonar mais cedo. Tem uma consulta daqui a bocadinho, pode ser.
0: Tem que abandonar. Catarina Figueiredo a fazer amigos no Rock in Rio.
1: Vou ali ao Hospital dos Lusíadas, que é aquela.
0: Não te estás
1: sempre,
0: a... Não,
1: sempre. Ah. Obrigada, Francisco.
0: Se a hipocondríaca não falasse do Hospital dos Lusíadas aqui no Rock in Rio, isto nem se fazia,
1: claro.
0: Não é?
1: Foi a primeira coisa que eu vi quando cá cheguei, deixa-me dizer-te que tem mais de 200 profissionais disponíveis para ajudar as pessoas que estão aqui no festival e caso
0: muito
1: precisem.
0: Bem, obrigado.
1: Deus, ninguém precisa até agora.
0: Obrigado, Catarina, por isso mesmo. Sim, Catarina Figueiredo, volta por favor para o estúdio, até porque eu preciso de alguém que me vá ali buscar uma cerveja, porque a esta hora já podemos. E pronto, este momento teve o sabor das boas memórias. 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E quando começar o concerto de Linkin Park, também vou aproveitar para ver a minha. É o que tem que ser, e o que tem que ser tem muita força. 21 minutos depois das 11, RFM no segundo dia deste Rock in Rio Lisboa.

0: Noite de domingo, RFM, Rádio do Rock in Rio Lisboa, e se não tens amigos como Catarina Figueiredo, então trata de arranjar. Há que valorizar o trabalho, o esforço e dedicação desta minha amiga Catarina Figueiredo.
1: Faz pior.
0: Que me trouxe aqui uma cervejinha.
1: Uma obrigado, super boca fresquinha.
0: Obrigado.
1: Tem cuidado, que eu não sabia se tu querias cheia ou como é que querias.
0: É sempre cheio.
1: É sempre cheio. Pronto, é sempre então cheio. Olha, estou capaz de entornar.
0: Obrigado também à Superboc por estar connosco e por brindar a mais uma experiência inesquecível, mais um ano de Rock in Rio Lisboa, e o Superboc sempre connosco aqui presente. Enquanto tocam Linkin Park no Palco Mundo, não temos direitos de transmissão. Se é isso que estás a pensar, não temos. Há bandas que dão, há bandas que não dão.
1: É verdade.
0: E a vida é mesmo assim, não é? E seguimos.
1: Há bandas que querem manter o suspense e têm o seu direito, estão no seu direito.
0: E estás
1: tudo bem.
0: Nós
1: respeitamos.
0: Sim.
1: Mas podemos dizer-te que a vocalista tem um vozeirão no fim do mundo.
0: Canta muito, canta muito. Continua com a RFM, a Rádio das Grandes Músicas. Jonas Blue, para ouvires Não Tarda Nada, Edge of Desire. Mas há muito mais nesta noite de domingo e vamos ver como é que amanhã estamos nós às 10, não é?
1: Estou ótima, Daniel Fontoura.
0: Ai, ser, olha, passar pela cama assim num instantinho.

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0: Festa foi ontem com o Escalema aqui no Rock in Rio Lisboa, toda a gente a cantar, foi um dos grandes concertos, aliás, tivemos já 2 dias de Rock in Rio com concertos do fim do mundo.
1: Posso dizer-se que o concerto do Escalema já é um dos meus favoritos. O Escalema, onde quer que estejam, dão sempre concertos incríveis.
0: Sim, ontem com o Escalema, Pedro Sampaio, Charlie Puth e Katy Perry no Palco Mundo, mas muito mais, o Maninho, a Nena, também a Loki, que fechou muito bem o festival, Audrey Nuna, o Snapa, a Bibi Rex, a Bárbara Bandeira, ontem foi um dia cheio, hoje também. Sim, com o Grandson, Pretty
1: Mas
0: Reckless, Cypress Hill.
1: Já estamos de olhos postos no próximo fim de semana.
0: É pá, sim, porquê? Porque, não fui ao Rock in Rio. Primeiro fim de semana. Mas há um segundo fim de semana, ainda há alguns bilhetes para os 2 dias de Rock in Rio, ainda vais a tempo, se ficaste com aquele FOMO, aquela coisa do gostava de estar lá, então podes vir no próximo fim de semana.
1: Tens For Non Blondes, tens o Shaggy, que a Roberta Medina mencionou que era dos artistas que ela queria mais ver aqui no Rock in Rio, tens a Cyndi Lauper, tens também os Chutes e Pontapés, tens a Joss Stone e muito mais, que também podes ir buscando no site da RFM e garantir o teu lugar, porque, olha, depois destes 2 dias, de certeza absoluta que o próximo fim de semana também pode escutar.
0: Sim, e não há problema, o Rod Stewart acho que vem, porque a Escócia não joga nesse dia. Portanto,
1: sim,
0: acho que está garantido.
1: Ele é um grande fã de futebol e sim. Há uma história a circular que diz que ele cancelou um concerto porque queria ver um jogo,
0: claro,
1: da Escócia no Mundial.
0: Quem não?
1: Mas acho que entretanto já se sentiu mal.
0: Já, por isso.
1: Se calhar o senhor estava mesmo com qualquer coisa.
0: É o chamado, foste apanhado. Olha, temos de agradecer a toda a equipa. É muita gente,
1: mesmo.
0: Não dá para agradecer individualmente a todos, mas há a grande equipa da RFM, os técnicos, todo o pessoal do vídeo, do áudio, todos os locutores, todas as pessoas que passaram pelo nosso estúdio. Agradecer o trabalho e dizer que para a semana há mais.
1: Estamos cá outra vez.
0: São 2 semaninhas non-stop, sempre para dar o litro, só para te levar o Rock in Rio.
1: Mas sabes como é que é o ditado? Quem aproveita o festival por gosto, não cansa.
0: Muito
1: não
0: bem.
1: Não é?
0: Opa, que belo ditado, Catarina Figueiredo. E olha, quem também não cansou, Ana Colasso, que já preparou um grande Oceano Pacífico.
1: Vamos a isso, é aquilo que tu precisas para começar muito bem o resto da semana. Domingo tranquilo e nós amanhã vamos ver como é que estamos.
0: É isso, amanhã às 10, corta para com o Daniel Fontoura e Catarina Figueiredo, se não adormecemos.
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4: Olá, boa noite, sou a Teresa Almeida. Começamos pelo Mundial. Não está fácil a vida de uma das grandes revelações deste campeonato do mundo. Cabo Verde já está a perder por 2-1. O Uruguai marcou o segundo golo mesmo no final da primeira parte. Os Tubarões Azuis estiveram a ganhar ao Uruguai até aos 44 minutos. Maxi Araújo marcou o primeiro golo. Canóbio colocou a equipa do Uruguai a ganhar. A caminho do Mundial está o governo português. Margarida Balseiro Lopes, a ministra do Desporto, vai estar presente no terceiro jogo de Portugal no próximo sábado, frente à Colômbia. Antes ainda o teste da equipa das esquinas da terça-feira com o Uzbequistão. A seleção portuguesa quer a vitória e Francisco Conceição assume que é preciso atacar mais e melhor. O verão arranca com muito calor, muitas foram as localidades do interior do país que atingiram os 40 graus, segundo o IPMA, as próximas noites vão ser tropicais. Bragança, Vila Real e Guarda estão em aviso laranja da meteorologia devido ao calor, o resto do país está pintado de amarelo, vai ser assim até terça-feira. Em França, pela primeira vez os termómetros chegaram aos 42 graus, quase metade do território francês está em aviso vermelho.
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E a lua, mais ou menos a metade. É assim que começa o Oceano Pacífico desta noite. 2 horas de grandes músicas calmas e alguma conversa. Principalmente hoje. Hoje, quando milhares e milhares de pessoas estão a regressar a casa depois de um dia em cheio no Rock in Rio Lisboa. Sou Ana Colasso, boa viagem, estás com a RFM.

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E numa noite de regressos, numa noite que vai ser de muita paciência para quem está a sair agora do Parque Tejo, é bom referir que hoje quem faz anos é a Cyndi Lauper, a cantora norte-americana que no próximo sábado vai estar a subir ao palco mundo do Rock in Rio para um grande concerto. Há uma música que não vai faltar, é ela, True Colors, uma música que durante muito tempo passou por aqui no Oceano Pacífico da RFM. 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
0: O mundo de hoje, com os seus muitos medos e preocupações, tensões e guerras, manifesta uma necessidade cada vez mais urgente de paz no coração das pessoas e dos povos. Quem o afirma é o Papa Leão XIV. E quantos de nós não sentimos precisamente esta urgência da paz ao sermos confrontados diariamente com imagens de guerra e destruição? Mas também sabemos que podemos construir a paz à nossa volta, entre amigos e família, colegas de trabalho e vizinhos. Começar por aqui são passos certos no caminho da paz. Pensa nisto e boa noite.
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Há quem tenha um sonho de ver ao vivo um determinado música, coisa que é capaz de ter acontecido várias vezes este fim de semana no Parque Tejo em Lisboa, durante o Rock in Rio Lisboa 2026. Há quem tenha o sonho até de ir um pouco mais longe quanto à música. Miley Cyrus, com tanta música que já compôs e cantou, tinha o sonho de escrever uma música como se fosse um clássico da Disney. E ele aqui está. Dream as One, do filme Avatar, por Miley Cyrus, no Oceano Pacífico.

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1: Quase a mergulhar na segunda onda do Oceano Pacífico da RFM, nesta noite que é de trabalho para muitos, é de regresso a casa para outros tantos, e é também uma noite de férias para quem está a começar agora o seu período de férias. Se assim for, boas férias. Estás com as grandes músicas calmas do Oceano Pacífico da RFM.
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4: A segunda onda do Oceano Pacífico da RFM começa com o que tem tudo a ver com o oceano. 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

carros para todos os gostos. Para todos os gostos, para todas as carteiras. Há mesmo carros que ficam conhecidos como sendo um bom primeiro carro. Há outros que já são mais conhecidos por serem o carro de família, ou o carro de fim de semana, ou o carro de verão. Mas há um carro que serve para isto tudo e que anda de geração em geração, é conhecido em praticamente todo o mundo. Hoje é dia dele, é mesmo dia do Volkswagen Beetle. Quantos de nós não gostariam de ter um Beetle ou um Carocha, como é também conhecido? Hoje, dia do Beetle. Boa noite.